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2: É o Adora Top no seu dial com as mais lindas canções gospel do seu artista predileto. Se você ainda não ouviu a sua música aqui, pode ficar tranquilo que pode ser que ela toque no próximo bloco ou ainda dentro da edição do programa de hoje, viu? Se você tá gostando, compartilha pros seus amigos, tá gostando do programa, manda mensagem aqui na nossa rádio, você tem o telefone da rádio, entra aqui no site, no aplicativo da rádio, manda tua música, manda teu áudio, mande a sua mensagem aqui na rádio, viu? Muito obrigado pela audiência. Este é o Adora Top com Jonatas Gonçalves, que dá uma rápida paradinha pro intervalo. E a gente volta na sequência com mais músicas.
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3: 21 horas e 13 minutos.
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1: 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E assim, com essa, a gente vai encerrando a edição do Adora Top de hoje. Muito obrigado pelo carinho, pela audiência, pela amizade que a gente cativa, que a gente amplia, que a gente constrói todos os dias. Eu sou o Jonatas Gonçalves, muito obrigado pelo carinho e até a próxima edição do Adora Top.
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3: Mais uma luz do alto para guiar seu caminho. Assim diz a Bíblia. Mas buscai primeiro o reino de Deus e a sua justiça, e todas estas coisas vos serão acrescentadas. Mateus 6,33. Em breve voltamos com mais alimento para o Espírito.
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Olha, você também está tendo a impressão de que o tempo está passando rápido demais? Nós já estamos na terça-feira e mais um programa Estação Louvor, que foi preparado com muita inspiração, com muito amor para você, está começando. A partir de agora é comigo, Ronan Oliveira, na Estação Louvor, para mexer com o seu coração aqui na sua rádio.

0: Tá na hora do intervalo, mas é sempre muito rápido. É o tempo de você tomar uma aguinha, um cafezinho e a gente já volta com muito mais música e na melhor programação, é claro, né? Não saia daí, eu já volto. 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
1: 21 horas e 48 minutos.
0: Ah, você sabe que eu não minto pra você, né? Eu falei que seria um intervalo rapidinho pra você não perder tempo. Combinado? Já voltamos com a melhor programação.

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1: 22 horas.
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3: Vá à feira. Coloque na sua rotina o dia de ir às compras na feira. Além de ser uma atividade agradável, o hábito de ir à feira possibilita conhecer melhor a época de cada alimento e ajuda a variar o cardápio, escolhendo sempre alimentos frescos. A diversificação da dieta é fundamental para o bom funcionamento do organismo.
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4: Olá, chegando para você o nosso Esporte Agora de hoje com a minha apresentação, locutora Patrícia. E o Vasco anunciou que Fred Luz é o novo CEO da SAF. Ele vai ocupar a vaga de Carlos Amodeu, que está de saída do clube. O Cruz Maltino apontou que a saída de Amodeu foi definida de forma consensual. Segundo apurou o UOL, Amodeu vinha com uma relação interna desgastada. Luz foi o CEO do Flamengo durante a administração de Eduardo Bandeira de Melo. Ele foi braço direito do mandatário ao longo de quase todo o período no clube. Luz chegou ao Flamengo como diretor de marketing em 2013 e passou a CEO em 2014, quando também passou a participar da gestão do departamento de futebol. Ele deixou o rubro-negro em 2018.
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0: 22 horas e 1 minuto.
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4: E Carlo Ancelotti vive a expectativa de contar com Neymar para o jogo contra a Escócia quarta-feira pela terceira rodada do Grupo C da Copa do Mundo. A evolução do atacante indica que ele estará pronto para fazer sua estreia, mas ainda treina com limitações. Neymar realizou o treino completo com o restante do elenco pela primeira vez no domingo, mais um passo importante para estar em campo na quarta. No entanto, ainda não atingiu 100% da intensidade exigida nas atividades. O All Sport apurou que em alguns exercícios que exigem uma intensidade maior, o atleta ainda faz mais movimentos mais leves e controlados, ou mesmo fica fora por um período e depois retorna aos trabalhos.
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2: É o Adora Top no seu rádio, fazendo parte do seu dia a dia. Obrigado pelo carinho, pela audiência que a gente sempre cativa e cultiva. O Adora Top já existe há muitos anos e eu fico muito contente pela tua amizade, pela tua audiência, viu? Sempre aqui na rádio, neste mesmo horário, com músicas escolhidas a dedo do coração de Deus para a sua vida. É o Adora Top que fica por aqui nesse bloco, mas ó, não saia da sintonia, que depois do intervalo tem muito mais.
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3: 22 horas e 18 minutos.
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3: 22 horas e 18 minutos.
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6: Não espere datas especiais. As pessoas precisam ser conquistadas todos os dias. É incrível como as pessoas dão valor às pequenas coisas, você já notou? Sério? Você chega em casa trazendo um bombom e a pessoa já abre um sorrisão. Um elogio vendo a TV quando ela está de pijama e pronto. O semblante dela já muda. Muitas vezes, as pessoas ficam focando em coisas grandes e esquecem por vezes desses pequenos gestos que fazem toda a diferença num relacionamento. Lembro-me que eu era criança e escrevi uma cartinha para uma pessoa da qual eu gostava. Uns meses atrás, quando reencontrei essa pessoa, relembramos esse acontecimento e ela disse: "Ainda tenho aquela cartinha." E eu fiquei pensando nisso. Mais de 15 anos se passaram e ela ainda tem a cartinha daquela pessoa que foi apenas o seu colega na escola? Muitas vezes as pessoas perdem a noção do quanto é importante estar atento às coisinhas pequenas da vida. É uma dica que eu sempre dou para os outros. Façam pequenos exercícios mentais. Lembre-se de elogiar o vosso companheiro ou a companheira do nada. Lembre-se de comprar um doce, ou até mesmo uma flor antes de voltar para casa. Não espere datas especiais. As pessoas precisam ser conquistadas todos os dias. É um pequeno esforço diário. As pessoas sabem que as coisas que à primeira vista não significam tanto são justamente as que têm mais valor. Para ela, esse teu pequeno presente simboliza o teu sacrifício. Significa que você se esforçou e lembra dela mesmo quando ela não está ao seu lado. Um grande relacionamento se constrói nessas pequenas atitudes, pois é através desses gestos que as pessoas ganham asas poderosas. As asas que sustentam e fortalecem essa relação. Então, não espere datas especiais. As pessoas precisam ser conquistadas todos os dias. Reflita nisso.
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2: Programa Dora Top, já estamos de volta. Um lindo dia, uma linda tarde, uma linda noite, uma linda madrugada para você que está de rádio ligado, curtindo a edição do Adora Top com o Jonatas Gonçalves. Tudo de bom para você.
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2: É o Adora Top no seu dial com as mais lindas canções gospel do seu

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3: 22 horas e 38 minutos.
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5: Se você precisar enviar um e-mail para alguém, mas não souber o endereço, use o Facebook. 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
2: E assim, com essa, a gente vai encerrando a edição do Adora Top de hoje. Muito obrigado pelo carinho, pela audiência, pela amizade que a gente cativa, que a gente amplia, que a gente constrói todos os dias. Eu sou o Jonatas Gonçalves, muito obrigado pelo carinho e até a próxima edição do Adora Top.
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4: Mais uma luz do alto para guiar seu caminho. Assim diz a Bíblia. Mas buscai primeiro o reino de Deus e a sua justiça, e todas estas coisas vos serão acrescentadas. Mateus 6,33. 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

Olha, você também está tendo a impressão de que o tempo está passando rápido demais? Nós já estamos na terça-feira e mais um programa Estação Louvor, que foi preparado com muita inspiração, com muito amor para você, está começando. A partir de agora é comigo, Ronan Oliveira, na Estação Louvor, para mexer com o seu coração aqui na sua rádio.

0: está na hora do intervalo, mas é sempre muito rápido. É o tempo de você tomar uma aguinha, um cafezinho e a gente já volta com muito mais música e na melhor programação, é claro, né? Não saia daí, eu já volto.
1: Vinte e três horas e 12 minutos.
0: Ah, você sabe que eu não minto pra você, né? Eu falei que seria um intervalo rapidinho pra você não perder tempo. Combinado? Já voltamos com a melhor programação.

0: gente vai dar uma paradinha rápida em nossa programação, mas não saia daí. Daqui a pouquinho voltamos com muito mais para você. Estação Globo.
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0: Legal, tivemos as mensagens dos nossos parceiros de programação e já estamos de volta com muito mais música.

0: abra sua boca e glorifique a Deus. Aleluia. Tu és maravilhoso, Senhor. 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Aleluia. Glória a Deus.
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0: E aí, gostou da nossa programação? A gente fez o melhor para que você ficasse muito bem, se divertisse e curtisse as melhores músicas durante o tempo que passamos juntos. Até a próxima vez. Fui! Estação Global.
1: 23 horas e 43 minutos.
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Que a paz do Senhor esteja sempre com você. Começamos agora a nossa jornada de adoração no programa É Para Adorar. Preparamos um espaço aqui especial para você, onde você vai ter harmonia, vai ter belas canções. E o mais importante, você vai se conectar com a divindade através da boa música gospel. Tá começando o nosso É Para Adorar.

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1: O mundo nos pede respostas. As pessoas nos pedem respostas. Todo mundo quer saber como é que nós vamos fazer para resolver aquele problema que está destruindo a nossa vida. E o nosso problema vira conversa nas rodas. As pessoas dizem, como é que ele vai fazer agora? Agora não tem mais jeito, está acabado. E de certa forma, as pessoas até se alegram. Na verdade é que nós não temos essa resposta. Porque nós não sabemos como é que Deus vai fazer. Como ele vai fazer? A gente não sabe. A única coisa que nós sabemos, a única certeza que nós temos, é que de repente Deus vai fazer um grande milagre na nossa história. Nós vamos viver coisas extraordinárias no nome de Jesus. A única resposta que nós temos para as pessoas é essa resposta aqui.

vocês. Amo vocês. Sejam cheios do Espírito.

0: assim é cada momento aqui no nosso É Para Adorar. Já já a gente volta, hein?
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Aquele que disse, haja luz, é o mesmo que disse, está consumado, e é o mesmo que dirá, vinde benditos de meu Pai.

momento especial de adoração, hein? Fique ligado para mais inspiração e conexão espiritual.

Estamos de volta aqui para mais momento de adoração e comunhão através da música. Prepare-se, gente, para se sentir renovado e inspirado com as próximas seleções que preparamos para você.

se você foi atraído pelo Rei da Glória. Erga suas mãos aos céus, assim comigo, como quem se rende. O Rei da Glória está nesse lugar, o Rei da Glória está na casa. E quando Ele entra pelas portas, a palavra diz que tudo muda. Ah, querido, o Rei da Glória entra onde há louvor e adoração. E nós estamos em um ambiente propício nessa noite. Ah, essa noite vai marcar a tua vida, vai marcar.

0: Encerramos aqui mais uma sessão do nosso Adoração e Reflexão no É Para Adorar. Esse programa que toca os louvores que você gosta de ouvir, não é isso? Continue sempre aqui inspirados e fortalecendo aí a sua fé. Até o nosso próximo encontro com mais momentos de comunhão e de espiritualidade, aqui no É Para Adorar.
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0: Ah, soberano Senhor, Tu fizeste os céus e a terra pelo Teu grande poder e por Teu braço estendido. Nada é difícil demais para Ti. Jeremias 32, 17. Louvamos ao nosso Pai, o nosso Criador, com mais informações de grande relevância sobre o poder do nosso Deus manifestado em Sua criação. Para qualquer objeto que venhamos olhar neste exato momento, estamos realmente vendo com nosso cérebro, nosso poderoso cérebro. Embora a mensagem seja transmitida de outra estrutura maravilhosa, o olho humano, as câmeras modernas operam com o mesmo princípio básico dos nossos olhos. Em nossos olhos, o foco e a abertura são ajustados automaticamente. O som que ouvimos está sendo tocado em um pequeno instrumento musical perfeito dentro de nossos ouvidos. As ondas sonoras descem pelo canal auditivo e são transportadas pelos ossos do ouvido médio até a cóclea, que é enrolada como uma pequena concha do mar. O ouvido externo opera no ar, mas a cóclea está cheia de líquido, e a transferência de ondas sonoras do ar para o líquido é um dos problemas mais difíceis conhecidos pela ciência. Três pequenos ossos, chamados ossículos, são perfeitos para fazer o trabalho que nos permite ouvir corretamente. Curiosamente, o tamanho desses pequenos ossos não muda desde o momento em que nascemos. O coração, na verdade, é uma bomba muscular que força o sangue através de milhares de quilômetros de vasos sanguíneos. O sangue transporta comida e oxigênio para todas as partes do corpo. O coração bombeia uma média de 6 litros de sangue a cada minuto. E em um dia bombeia sangue suficiente para encher mais de 40 tambores de 200 litros. Sim, o corpo humano é uma máquina maravilhosa. O fato de que qualquer um desses dispositivos existe é uma demonstração completa de que eles são o trabalho de um designer inteligente e hábil, o próprio Deus. Gênesis 1:27 diz: E criou Deus o homem à sua própria imagem. A imagem de Deus o criou, homem e mulher os criou.
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2: Os céus declaram a glória de Deus e o firmamento anuncia a obra das suas mãos.
0: Deus amado Todo-Poderoso, louvamos a Ti, Pai, ao Teu Filho Jesus Cristo, nosso único e suficiente Salvador. E agora, unidos, com o coração maravilhado pela Tua glória, Pai, agradecemos pela vida, pedimos perdão dos nossos pecados, e neste momento, entregamos nossas vidas a Ti, Senhor. Somos soldados do Teu exército, ó Cristo Salvador. Em Teu nome oramos. Amém.
2: Que privilégio ter a mesma mão que fez o universo e espalhou as estrelas, escrevendo Seu nome no livro da vida. Louve a Deus por isso e declare agora Cristo como seu Senhor e Salvador, buscando a partir daqui o perdão e uma vida correta. Deus alegra-se por todo aquele que assim desejar de todo o coração.

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0: Topzera do seu rádio, trazendo alegria nessa terça-feira. Esse é o dia que Deus coloca na agenda como dia da minha e da sua vitória. É um prazer poder estar por aqui para mais uma edição desse programa. É a programação Diante do Altar. Eu sou seu irmão em Cristo, pastor Gilvani Nunes, pedindo permissão e licença para chegar aí na sua casa, no seu local de trabalho e fazer essa uma hora de bênção, de louvor, de palavra, de alegria para você que tá na melhor, no sonsaço da melhor, com a programação que é para cima, que é alegria, que é felicidade. Muito bem, eu declaro sobre sua vida hoje que seja um dia especial, você que tá aí com a gente ouvindo, que essa programação possa impactar a sua vida, impactar o seu coração através dos louvores e da palavra, que você possa ser muito abençoado. E eu declaro isso sobre sua vida em nome de Jesus. Embora, sem delongas, pouco papo e muito som, solta o som, aumenta o volume, vem com a gente na melhor.
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1: Aleluia. Nenhuma das boas palavras que o Senhor liberou caíram por terra. Todas se cumpriram, Simone.

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1: Que é isso, minha gente? Programação topzera rolando pra você. Esse é o Diante do Altar, trazendo alegria em forma de louvor, em forma de canção pro seu coração. Que sequência maravilhosa que a produção preparou pra você, hein? Ó, tem mais ainda por vir, então fica por aí, que eu já volto já já, trazendo mais alegria, trazendo mais palavras de Deus, coisa boa pro seu coração na programação. Então, ó, sai daí não, sai daí não. Fica por aí, que eu volto já já pra fazer a programação ficar mais animada junto com a sua presença, com a sua audiência. Você tá ouvindo? Diante do Altar, na melhor. Volto já já, fica por aí.
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1: Voltamos! Muito bem, depois desse rápido break, voltamos para trazer alegria para você. Voltamos para tocar canção bonita pro seu coração. Voltamos para alegrar a sua vida. Trazer para você essa programação que eu gosto de dizer que é a sua dose diária de alegria. Um prazer estar junto com você na melhor do rádio, trazendo muito som de Deus para sua vida, essa programação que é do céu na sua vida. Sou seu irmão em Cristo, pastor Giovanni Nunes. Esse é o nosso programa Diante do Altar, que rola todos os dias de segunda a sexta-feira aqui na programação da melhor para você, tá bom? Ó, vamos de mais música. Chega de blá blá blá. Vamos de mais música. Você tá aí para ouvir música, eu tô aqui para te abençoar com essas. Vem aí então, aumenta o volume, porque vem o melhor aqui para você.
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1: Muito bem, gente, tá aí pra vocês então, depois dessa super sequência. Você agora vai dar uma pausa rapidinha aqui, a gente vai dar um break, mas coisa rápida, aquela coisa rápida, sabe, de vapt-vupt. É só pra molhar a garganta e voltar pra trazer mais sucesso pra você, pra poder sentir mais presença de Deus, porque já estamos sentindo a glória de Deus aqui na programação, hein? Tá gostoso demais o programa de hoje e, é claro, tá bom porque você tá aí junto com a gente. Então, enquanto eu vou pro break rapidinho, faz aquela pedida, aquele pedido abençoado, vai lá, convida alguém, chama alguém pra ouvir a programação diante do altar, porque tá rolando coisa boa e vai rolar muito mais. Como eu digo sempre, o melhor de Deus está por vir. Então, fica por aí que eu volto já já, trazendo mais de Deus na programação mais top do seu rádio.
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0: com a programação Diante do Altar. Isso mesmo, depois desse intervalo abençoado aí, você volta ouvindo a programação mais top do seu rádio, trazendo alegria pra você na rádio mais top que você ouve todos os dias. Olha, agora a gente vai de mais canção pra você, mas a gente quer agradecer muito você pelo carinho da sua audiência, por você estar junto com a gente aí acompanhando. Espero que esteja gostando da programação Diante do Altar e que você possa divulgar pra mais gente pra ouvir a nossa rádio e ouvir a nossa programação que rola por aqui de segunda a sexta-feira. Isso mesmo, nesse horário você ouve a gente. E agora, chega de blá blá blá, eu tenho mais louvores bonitos pra você, pro seu coração. Abra o coração e... deixa Deus te abençoar, como eu digo sempre, aumenta o volume, porque o melhor de Deus está aqui.
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A palavra de Deus vai dizer, no Evangelho segundo escreveu Mateus, capítulo 18, versículo 11, porque o Filho do Homem veio salvar o que tinha se perdido.

0: Meus amados, nesse Gotas da Palavra de Deus de hoje, que eu quero compartilhar com você, é uma coisa muito nobre e que deve ser de total sabedoria dos cristãos. Às vezes as pessoas acham-se que o Senhor Jesus está preocupado com aquele que está santo, com aquele que está cheio, com aquele que está na presença, aquele que está não falha, aquele que está de pé, aquele que está destruindo o gigante. Não. O Senhor Jesus não veio para esse tipo de pessoa. Sabe por quê? Porque esse tipo de pessoa já estão salvos. Tanto que ele diz na sua palavra que ele não veio para os justos. Escute bem. Ele não veio na primeira vinda para o justo, mas ele veio para os pecadores. O único motivo pelo qual Jesus desceu essa terra foi pelos pecadores. Não foi para aquele que se julga, que se diz ser santo, ser salvo, que está cheio de Deus, que se você já é santo, já está cheio de Deus, já está salvo, para que ele precisaria vir para você? Então, se você é esse tipo de pessoa, glória a Deus mesmo. Então você já é justo, você já está tranquilo. Mas eu quero dizer para você o outro tipo de pessoa que ele veio. Aqui o texto está dizendo: o Filho do Homem veio para salvar o que tinha perdido. Na verdade, Deus amou o mundo de tal maneira que deu seu único Filho, para que todo aquele que nele crê não pereça, mas tenha a vida eterna. Mas o Filho veio para você. Você talvez que está aí, se achando nada, se achando ninguém, se achando que não é merecedor da misericórdia e da bondade de Deus. Note bem que a palavra de Deus vai dizer que a misericórdia do Senhor é a causa de nós não morrermos. Porque o salário do pecado é a morte. A condenação de alguém que peca é a morte. Mas o dom gratuito de Deus é o dom da vida. E sabe o que é o dom gratuito de Deus? Cristo Jesus. É pela misericórdia desse Deus maravilhoso que todos os dias a gente não morre. A misericórdia do Senhor é a causa de nós não sermos consumidos. Então, para você que talvez não tenha esse entendimento, o Senhor veio, sabe para quem? Para aquela prostituta que você conhece, para aquele traficante que você conhece. Sabe, o Senhor veio, sabe para quem? Para esse adúltero, para esse ladrão. O Senhor veio para essa pessoa que você julga a pior pessoa da terra. Foram para esses. Se você vê que esses são e estão perdidos, é para ele. E talvez você diga: ah, então não sou uma prostituta, não sou um ladrão, então Jesus não veio para mim. Jesus veio para todos aqueles que se achavam perdidos, para todos aqueles que tinham perdido, aqueles que estavam afastados da presença, aqueles que não tinham força para praticar a palavra, aqueles que não estavam na casa do Senhor, aqueles que talvez nem tinham mais força e nem esperança de salvação. Talvez esse é você hoje. Talvez você ache que o Senhor não te ama mais por causa das suas grandes transgressões. Não. Na verdade, o Senhor não ama o seu pecado. Ele não compactua com o seu pecado e nem se agrada do seu pecado. Mas enquanto você, ele está de braços abertos, assim como o pai do filho pródigo, esperando o seu retorno, esperando que você lance fora todo medo, lance fora toda praga que te segura, que te prende nesse mundo. Porque ele não pode te levar com o mundo. Para ele te levar, para ele te salvar, para ele te mudar, ele precisa ver você. A única coisa a fazer é largar o mundo, assim como ele largou o trono de glória para vir para você. Ele só precisa que você abandone o seu pecado, abandone o seu mundo, abandone as suas coisas, as suas práticas erradas e venha para ele. Porque ele vai estar de braços abertos todos os dias, esperando você. Então aproveite esse ensejo e, quem sabe, joga todo o lixo da sua vida fora. Porque ele está te esperando para mudar a sua história e fazer de você alguém melhor. Receba essa palavra. Esse é o Gotas da Palavra de Deus. Eu sou o pastor Giovanni Nunes. Até uma próxima. Graça e paz. Shalom.
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3: 1 hora e 31 minutos.

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2: Mais uma luz do alto para guiar seu caminho. Assim diz a Bíblia. Mas buscai primeiro o reino de Deus e a sua justiça, e todas estas coisas vos serão acrescentadas. Mateus 6,33. Em breve voltamos com mais alimento para o Espírito.
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2: Olá, povo abençoado de Deus. Começando nessa terça-feira mais um programa do nosso Adoração Máxima aqui na sua rádio favorita, trazendo para você sempre o melhor e o máximo da adoração. Eu sou Diego Almeida, te fazendo companhia terça-feira de muita bênção, de muita vitória para você que tá aqui adorando a Deus. Então vamos começar o nosso programa, porque a nossa primeira sequência de louvores, ela tá uma maravilha. Bora conferir.
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você estiver com vontade de gritar, ele grita na hora que você está vendo. Se você estiver com vontade de chamar ele de lindo, chama de lindo. Você não está numa cadeira de roda, você não está cego, você está com saúde. O aleijado nem é aquele que está numa cadeira de roda. O cego nem é aquele que não enxerga a luz humana. Aleijado é aquele que tem pé, mas não caminha, como perde forças.

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1: Voltando com mais um bloco do Adoração Máxima, levando para você muito louvor e muita adoração para a sua vida, para o seu coração.
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1: Estamos de volta com mais um bloco do nosso programa de adoração ao nosso Deus. E nesse momento eu quero te convidar a nós continuarmos com a nossa adoração, pois o louvor tem o poder de quebrar cadeias e correntes. Então vamos unir a nossa fé nesse momento e vamos continuar com nossa adoração. Aqui vai a nossa próxima sequência de louvores.
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1: O mundo nos pede respostas. As pessoas nos pedem respostas. Todo mundo quer saber como é que nós vamos fazer para resolver aquele problema que está destruindo a nossa vida. E o nosso problema vira conversa nas rodas. As pessoas dizem, como é que ele vai fazer agora? Agora não tem mais jeito, está acabado. E de certa forma, as pessoas até se alegram. Na verdade é que nós não temos essa resposta. Porque nós não sabemos como é que Deus vai fazer. Como ele vai fazer? A gente não sabe. A única coisa que nós sabemos, a única certeza que nós temos, é que de repente Deus vai fazer um grande milagre na nossa história. Nós vamos viver coisas extraordinárias no nome de Jesus. A única resposta que nós temos para as pessoas é essa resposta aqui.

0: vocês. Teuel, amo vocês. Sejam cheios do Espírito Santo.
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1: Voltando com mais um bloco do Adoração Máxima, levando para você muito louvor e muita adoração para sua vida, para o seu coração.
2: 3:02.
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4: Na misericórdia de Deus. Salmo 52:8. Medite um pouco sobre essa misericórdia do Senhor. É tenra misericórdia. Com suave e amoroso toque, Ele sara os quebrantados de coração e cura-lhes as feridas. Ele é gracioso tanto na forma de sua misericórdia como em sua quantidade. É uma grande misericórdia. Não há coisa alguma pequena em Deus. Sua misericórdia é como Ele, sem fim. Você não pode medi-la. Sua misericórdia é tão grande que Ele perdoa grandes pecados de grandes pecadores, mesmo depois de longos períodos de tempo. Por isso, concede grandes favores e grandes privilégios e nos leva a grandes deleites no grande céu do grande Deus. É misericórdia imerecida, como, aliás, toda verdadeira misericórdia deve ser, pois misericórdia merecida é apenas a utilização de uma nomenclatura imprópria para a autojustiça. Não havia qualquer direito da parte do pecador para qualquer tipo de consideração do Altíssimo. Uma vez que o rebelde foi condenado ao fogo eterno, ele merecia abundantemente a desgraça, e se liberto da ira, apenas o amor soberano pode ser encontrado como causa, pois não havia coisa alguma no próprio pecador. É abundante misericórdia. Algumas coisas são grandes, mas têm pouca eficácia em si mesmas. Mas essa misericórdia é um cordial aos nossos espíritos caídos, um unguento de ouro para os nossos ferimentos ensanguentados, um curativo celestial para os nossos ossos quebrados, uma carruagem real para os nossos pés cansados, um seio de amor para o nosso coração temente. É múltipla misericórdia. Como Bunyan diz, todas as flores no jardim de Deus são em dobro. Não há apenas uma singular misericórdia. Você pode pensar que você tem apenas uma misericórdia, mas você irá percebê-la como um feixe de misericórdias. É abundante misericórdia. Milhões de pessoas já a receberam e está muito longe de se esgotar. É tão doce, tão completa e tão livre como sempre foi. É misericórdia infalível, nunca te deixará. Se a misericórdia é tua amiga, ela estará contigo em tentação para te guardar a não ceder, contigo em apuros para lhe impedir de naufragar, vivendo contigo para ser a luz e a vida do seu rosto, e contigo morrendo para ser a alegria da tua alma quando o conforto terreno estiver diminuindo rapidamente.
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2: Muito obrigado pela sua presença e participação nesse dia de adoração. Espero que cada louvor tenha ministrado, tenha falado ao seu coração. Fiquem todos com Deus, porque o nosso Adoração Máxima já vai ficando por aqui. Até mais, pessoal. Tchau, tchau.
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4: 3:22.
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Fala, gente! Forte abraço pra você ligado aqui na melhor programação do seu rádio. Tô chegando, muito prazer. Marcos Santos, estamos aqui assumindo a partir de agora. E eu venho trazendo pra você o nosso programa de todos os dias aqui, o nosso programa Conectados com Deus. Ó, hoje é quarta-feira, meio de semana, hein? Quarta-feira, meio de semana, é o coração da semana. Tô chegando com o nosso Conectados com Deus. Hoje é 24, tá? 24 de junho 2026. Olha, vou falar pra você, hein? Tá passando muito rápido, gente. O ano, né? Tava conversando esses dias como o tempo tá passando rápido. Você já reparou aí? Ah, o tempo, como tá passando rápido? Olha, vou falar pra você, tá? Olha, não é fácil não, hein? Ó, ótima quarta-feira pra gente. Deus sempre na frente. E eu quero te ouvir por aqui. Tá bom? Manda aquele áudio aqui pra mim, solta a voz através do WhatsApp da rádio. Também tem o nosso Insta, é o Instagram aqui da rádio, tá? Fica à vontade aí, é o nosso Insta, tá? Não, o Instagram, fi. Tá, o nosso Instagram, que você vai poder bater um papo aqui com a gente na nossa rádio, tá bom? Pra começar muito bem, desta quarta-feira, meio de semana, a gente começa assim, ó, trazendo meus louvores pra você, pra gente edificar o nome do Senhor. Quem? Marcos. Aperta o play, tá começando nosso programa Conectados com Deus, bora!

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0: Esse é o nosso Conectados com Deus. Muito bem. Fechando aí a nossa sequência musical. E aí, tá tudo bem? Tudo certinho? Gente, vamos intervalo, vamos pro intervalo rapidinho, daqui a pouquinho. E muito mais, tem o seu alô, tudo de bom, eu volto já já.
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3: 3:51.
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5: Tenha uma rotina e faça da hora de comer um momento de felicidade. É muito importante se alimentar no mesmo horário. Se possível, reserve um tempo para comer com a família ou os amigos. Faça da refeição um momento para compartilhar.
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0: Opa, tô de volta, hein?
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0: Ei! Ah, tô com você, ótima quarta pra gente! Tô de volta por aqui, salve, salve juventude, salve, salve povo de Deus, vamos aqui ó, pra mais um bloco do nosso programa Conectados com Deus. Você já viu sua mensagem aqui pra mim? Ainda não? Vai lá agora no nosso WhatsApp, no nosso Instagram, valendo a sua interação comigo aqui, tá? Fique à vontade aí, tá? Você chega pra cá, tá? Chega pra cá. Você que tá aí, ó. Ah, você mesmo, você que tá aí ouvindo a nossa rádio, vem participar do nosso programa, tá bom? Fique à vontade aí, ó. Todo mundo em conexão com Deus, conectados com a palavra, em conectados com Jesus, com o Senhor Jesus e muito mais chegando essa pra você que abre o nosso bloco, hein?

A sua música passa por aqui no programa Conectados com Deus. Muito prazer, Marcos Santos na voz por aqui. Chegando muitas participações aqui, ó, no nosso redes sociais. Tem a Aline, tem a Jéssica. Ô, Jéssica! O meu amigo Lucas tá ligado com a gente também aqui na programação da nossa rádio. O meu amigo Elivelton, tudo bem, Elivelton? Um grande abraço, a paz do Senhor Jesus, pra você também. O meu amigo Wagner Soares. O Gilson, lá na Serra, no Espírito Santo. Ligado com a gente aqui no programa mais abençoado do seu rádio.

0: Esse é o nosso Conectados com Deus. Vai ficando por aqui. Gente, amanhã tô de volta. Amanhã tô de volta, se Deus quiser, se Deus nos permitir. Forte abraço pra você. Amanhã tem muito mais pra você. Tchau, pessoal. Ótima quarta. Fui!
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4: Opa, vem com tudo, já tá no ar o nosso Gospel Show, hein? Hoje é quarta-feira. É, a semana tá passando rápido, não é mesmo? Hoje já é quarta-feira. Por aqui seu amigo Alex Gouveia, trazendo mais uma edição assim, nesse clima gostoso, nessa animação todinha do nosso Gospel Show. É o Gospel Show, com muita música gospel de qualidade pra você, tá? É pra você adorar, curtir e louvar o nome do Senhor. Então aumenta o volume e compartilha pra todo mundo, porque já tá no ar o Gospel Show. E a nossa primeira sequência é assim, ó.
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0: 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O céu me vê, mesmo quando eu choro, o céu me vê. 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

0: E aí, tá curtindo a nossa programação? Já já tem muito mais Gospel Show, não sai daí!
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3: Relacionamento. Ter uma boa rede de amigos e familiares está associado à maior longevidade, enquanto a solidão está associada a riscos de doenças cardíacas.
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2: 4:39.
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0: Opa, tô de volta e por aqui continua o nosso Gospel Show. É o show da música

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1: O sopro divino está no ar. Assim diz a Bíblia. A palavra do Senhor é reta, e todas as suas obras são feitas com fidelidade. Salmo 33, 4. Já já tem mais palavra com propósito.
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4: E aí, tá gostando do Gospel Show? Estamos de volta. Aumenta o volume que tem muito mais músicas para você.

Quem é o homem que teve o poder de andar sobre o mar? Quem é o homem que tem o poder de fazer tudo mudar? Esse homem é o Senhor Jesus. É Ele que quer reger a tua vida se você deixar. É Ele que quer te tirar do fundo do poço e te colocar num lugar alto e seguro e te fazer muito mais que vitorioso.

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1: Opa, tô indo nessa, hein? Gospel Show tá ficando por aqui, mas eu volto amanhã com mais uma edição do Gospel Show pra você, tá bom? Se o nosso grande Deus assim nos permitir, é claro, né? Fiquem todos com Deus, beijão no fundo do coração e até amanhã. Tchau, tchau.
2: 5 horas e 13 minutos.
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1: Cheguei eu mesmo, seu amigo Jorginho Amaral, para apresentar mais uma edição do programa Review Gospel nesta quarta-feira, meio de semana. Prazer, viu, gente? Bom demais poder estar aqui novamente na sua companhia para tocar muita música boa para você. Então, vem e bora curtir a nossa primeira!
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1: Ah, essa eu gostei, linda essa, né, gente? Aqui no nosso programa Review Gospel. Mas ó, tem mais daqui a pouco pra você, não saia daí que eu volto já!
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1: Já voltando, gente, programa Review Gospel no ar aqui na sua rádio. E tem mais sucesso.
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1: Tá aí, turminha, você vai curtindo as melhores músicas gospel aqui na sua rádio preferida, tá? Não saia daí, que já já eu volto com muito mais.
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3: 5:47.
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1: Já voltando por aqui no Review Gospel. A gente segue com muito mais pra você.
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1: Esse é o programa Revio Gospel, né? Só música gostosa pra gente curtir e deixar sempre o nosso dia melhor. Daqui a pouquinho eu volto, tem mais!
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1: É o programa Revio Gospel, turminha, que continua contando por aqui na sua rádio preferida, com muito mais músicas pra você.
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1: Ah, já vai bater numa tristeza, né, gente? Com certeza. Não, mas esse programa a gente só fala em felicidade. Deixa a tristeza de lado, né? E bora ser feliz, com certeza. Eu falo em felicidade porque amanhã continua o nosso programa Review Gospel aqui na sua rádio, tá bom? Sinta-se abraçado, fiquem com Deus. Eu também estou indo com ele, que ele possa te acompanhar aí nesse dia, tá? Um beijo todo especial e até amanhã. Tchau, gente!
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3: O tapetinho vermelho. Uma pobre mulher morava em uma humilde casinha com sua neta muito doente. Como não tinha dinheiro sequer para levá-la ao médico, e vendo que apesar de seus muitos cuidados e remédios com ervas, a pobre criança piorava a cada dia. Então aquela mulher resolveu iniciar uma caminhada de 2 horas até a cidade próxima em busca de ajuda. Chegando no único hospital público da região, foi aconselhada a voltar para casa e trazer a neta junto para que ela fosse examinada. Quando ia voltando, já desesperada por saber que sua neta não conseguia sequer levantar da cama, a senhora passou em frente a uma igreja. E como tinha muita fé em Deus, apesar de nunca ter entrado em uma igreja, resolveu pedir ajuda. Ao entrar, encontrou algumas senhoras ajoelhadas no chão fazendo orações. As senhoras receberam a visitante e, após se inteirarem da história, a convidaram para se ajoelhar e orar pela criança. Após quase 1 hora de fervorosas orações e pedidos de intercessão ao pai, as senhoras já iam se levantando quando a mulher lhe disse: "Ei, eu também gostaria de fazer uma oração." Vendo que se tratava de uma mulher de pouca cultura, as senhoras retrucaram: "Não é necessário, senhora. Com as nossas orações, com certeza a sua neta irá melhorar." Ainda assim, a senhora insistiu em orar e começou: "Deus, sou eu. Olha a minha neta muito doente. Assim eu gostaria que você fosse lá curar ela. Você pega uma caneta que eu vou lhe dizer onde fica." Aquelas senhoras estranharam o jeito que aquela mulher orava, mas continuaram ouvindo. "Já está com a caneta, Deus. Então o senhor vai seguindo o caminho de volta para Belo Horizonte e quando passar o rio com a ponte, você vai entrar na segunda estrada de barro. Mas não vai errar, tá?" A esta altura, as senhoras já estavam se esforçando para não rir, mas aquela mulher continuou: "Deus, seguindo mais uns 20 minutos, tem uma vendinha. Entra na rua depois da mangueira que o meu barraquinho é o último da rua. Pode ir entrando porque não tem cachorro." Então aquelas senhoras da igreja começaram a se indignar com a situação. Mesmo assim, a mulher continuou: "Olha, Deus, a porta está trancada, mas a chave fica embaixo do tapetinho vermelho. Na entrada, o senhor pega a chave, entra e cura minha netinha. Mas olha só, Deus, por favor, não esquece de colocar a chave de novo embaixo do tapetinho vermelho, senão eu não consigo entrar quando chegar em casa." A esta altura, as senhoras interromperam aquela ultrajante situação, dizendo que não era assim que se devia orar, mas que ela poderia ir para casa sossegada, pois elas eram pessoas de muita fé e Deus, com certeza, iria ouvir as preces e curar a menina. A mulher foi para casa um pouco desconsolada. Mas, ao entrar em sua casa, sua neta veio correndo lhe receber:
4: "Minha neta, você está de pé? Como é possível?"
3: E a menina então explicou: "Vovó, eu ouvi um barulho na porta e pensei que era a senhora voltando. Porém, entrou um homem muito alto com um vestido branco em meu quarto e mandou que eu levantasse. E eu não sei como, eu simplesmente levantei." E quase em prantos, a menina continuou: "Depois, vovó, ele sorriu, beijou minha testa e disse que tinha que ir embora, mas pediu que eu avisasse a senhora que ele ia deixar a chave embaixo do tapetinho vermelho. Você que está ouvindo essa história, não são nossas palavras que agradam a Deus, mas um coração contrito, sincero, aberto ao amor que só Ele pode nos dar. Que Deus abençoe abundantemente a nossa vida e os nossos dias, porque só um coração sincero é capaz de fazer milagres. Pense nisso.
5: Horas e 25 minutos. 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
6: Seis horas e 26 minutos.
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7: Tenha uma rotina e faça da hora de comer um momento de felicidade. É muito importante se alimentar no mesmo horário. Se possível, reserve um tempo para comer com a família ou os amigos. Faça da refeição um momento para compartilhar.
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8: Olá, chegando para você o nosso Esporte Agora de hoje com a minha apresentação, locutora Patrícia. E a vitória do Egito por 3-1 em cima da Nova Zelândia, comandada pelo agora ex-Liverpool Mohamed Salah, repercutiu na imprensa internacional. Autor do segundo gol, o atacante fez um grande jogo e foi um dos responsáveis pela primeira vitória egípcia em Copas do Mundo. Jornais ingleses destacam vitória inédita da seleção egípcia. O The Guardian destacou a virada egípcia, que começou perdendo por 1-0, com Salah inspirando o Egito em um brilhante segundo tempo da seleção.
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6: 6 horas e 27 minutos.
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8: E sensação da Copa do Mundo, Cabo Verde pode se classificar para o mata-mata sem ter vencido nenhum jogo na fase de grupos. Cabo Verde é o terceiro colocado do Grupo H. A seleção tem 2 pontos, está igualada com o Uruguai na pontuação, no confronto direto e no saldo, mas fica atrás no número de gols marcados, 3-2. A Espanha lidera a chave com 4 pontos e a Arábia Saudita é a última com 1 ponto. A última rodada tem Cabo Verde versus Arábia Saudita e Uruguai versus Espanha. Os jogos serão disputados nesta sexta-feira às 21 horas, horário de Brasília. A campanha por si só já é histórica. Cabo Verde faz sua estreia em Copas do Mundo e soma 2 empates contra campeões mundiais. Espanha, 0-0 e Uruguai, 2-2.
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2: Programa Dora Top com Jonatas Gonçalves fazendo parte do seu dia a dia, com músicas escolhidas a dedo do seu artista predileto. Claro, tem um pouquinho de tudo. Tem as músicas que foram sucesso e marcaram corações, marcaram épocas. E também tem as músicas novas, os lançamentos, as novidades, um pouquinho de tudo para você ficar por dentro dos bastidores e das músicas novas dos artistas. É o programa Dora Top, que volta no próximo bloco aqui na nossa rádio.
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3: 6:45.
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3: 6:46.
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7: O tapetinho vermelho. Uma pobre mulher morava em uma humilde casinha com sua neta muito doente. Como não tinha dinheiro sequer para levá-la ao médico, e vendo que apesar de seus muitos cuidados e remédios com ervas, a pobre criança piorava a cada dia. Então aquela mulher resolveu iniciar uma caminhada de 2 horas até a cidade próxima em busca de ajuda. Chegando no único hospital público da região, foi aconselhada a voltar para casa e trazer a neta junto para que ela fosse examinada. Quando ia voltando, já desesperada por saber que sua neta não conseguia sequer levantar da cama, a senhora passou em frente a uma igreja. E como tinha muita fé em Deus, apesar de nunca ter entrado em uma igreja, resolveu pedir ajuda. Ao entrar, encontrou algumas senhoras ajoelhadas no chão, fazendo

0: fazendo orações. As senhoras receberam a visitante e, após se inteirarem da história, a convidaram para se ajoelhar e orar pela criança. Após quase uma hora de fervorosas orações e pedidos de intercessão ao pai, as senhoras já iam se levantando quando a mulher lhe disse: "Ei, eu também gostaria de fazer uma oração." Vendo que se tratava de uma mulher de pouca cultura, as senhoras retrucaram: "Não é necessário, senhora. Com as nossas orações, com certeza a sua neta irá melhorar." Ainda assim, a senhora insistiu em orar e começou: "Deus, sou eu. Olha a minha neta muito doente. Assim eu gostaria que você fosse lá curar ela. Você pega uma caneta que eu vou lhe dizer onde fica." Aquelas senhoras estranharam o jeito que aquela mulher orava, mas continuaram ouvindo. "Já está com a caneta, Deus. Então o senhor vai seguindo o caminho de volta para Belo Horizonte e, quando passar o rio com a ponte, você vai entrar na segunda estrada de barro. Mas não vai errar, tá?" A esta altura, as senhoras já estavam se esforçando para não rir, mas aquela mulher continuou: "Deus, seguindo mais uns 20 minutos, tem uma vendinha. Entra na rua depois da mangueira, que o meu barraquinho é o último da rua. Pode ir entrando, porque não tem cachorro." Então aquelas senhoras da igreja começaram a se indignar com a situação. Mesmo assim, a mulher continuou: "Olha, Deus, a porta está trancada, mas a chave fica embaixo do tapetinho vermelho. Na entrada, o senhor pega a chave, entra e cura minha netinha. Mas olha só, Deus, por favor, não esquece de colocar a chave de novo embaixo do tapetinho vermelho, senão eu não consigo entrar quando chegar em casa." A esta altura, as senhoras interromperam aquela ultrajante situação, dizendo que não era assim que se devia orar, mas que ela poderia ir para casa sossegada, pois elas eram pessoas de muita fé e Deus, com certeza, iria ouvir as preces e curar a menina. A mulher foi para casa um pouco desconsolada. Mas, ao entrar em sua casa, sua neta veio correndo lhe receber.
1: "Minha neta, você está de pé? Como é possível?"
0: E a menina então explicou: "Vovó, eu ouvi um barulho na porta e pensei que era a senhora voltando. Porém, entrou um homem muito alto com um vestido branco em meu quarto e mandou que eu levantasse. E eu não sei como, eu simplesmente levantei." E quase em prantos, a menina continuou: "Depois, vovó, ele sorriu, beijou minha testa e disse que tinha que ir embora, mas pediu que eu avisasse a senhora que ele ia deixar a chave embaixo do tapetinho vermelho." Você que está ouvindo essa história, não são nossas palavras que agradam a Deus, mas um coração contrito, sincero, aberto ao amor que só Ele pode nos dar. Que Deus abençoe abundantemente a nossa vida e os nossos dias, porque só um coração sincero é capaz de fazer milagres. Pense nisso.
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2: Você está na audiência do programa Dora Top, com as mais lindas canções do seu artista predileto, da sua banda, do seu cantor, da sua cantora, da sua dupla. A gente toca um pouquinho de tudo que você gosta no Dora Top com Jonatas Gonçalves, que volta depois do intervalo com mais músicas.
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3: 7:07.
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5: Se você quiser alterar o tamanho da fonte no Word, basta pressionar Ctrl mais Shift mais maior que para aumentar, ou Ctrl mais Shift menor que para diminuir o tamanho da fonte em um Windows. Quanto ao Mac, será Command mais Shift mais maior que para aumentar a fonte e Command mais Shift menor que para diminuí-la.

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2: Com este lindo louvor na última do nosso programa de hoje, eu vou ficando por aqui. Tudo que é bom dura pouco, mas o que é pouco sempre é válido. E a gente está aqui disponível sempre neste mesmo horário, aqui nessa mesma rádio. Compartilhe para os seus amigos que tem mais Adora Top na próxima edição com músicas escolhidas a dedo do seu artista predileto, tá bom? Fiquem com Deus, Deus abençoe a sua vida e até a próxima edição. Edição do Adora Top.
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4: O sopro divino está no ar. 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A palavra do Senhor é reta e todas as suas obras são feitas com fidelidade. Salmo 33:4. Já tem mais palavra com propósito.
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Oi, como vai você? O programa Estação Louvor está no ar. Você sabe que ele é feito com o objetivo de tornar a sua vida muito mais feliz, mais serena. É, essa programação, ela é meticulosamente criada para oferecer a você mensagens positivas, mensagens de amor, de fé, de esperança. E é por isso que eu estou aqui no Estação Louvor para te acompanhar a partir de agora. Combinado?

0: Você é um propósito de Deus e ninguém pode mudar o que Deus escreveu sobre você. Quando você era uma massa informe no ventre da sua mãe, Deus já havia escrito cada um dos seus dias, cada um deles escrito e determinado quando nenhum deles existia. Jeremias, antes que você fosse formado no ventre, eu te conheci, te ungi e te dei como profeta às nações. Eu quero profetizar que você vai viver todos os dias que Deus escreveu sobre você, e o propósito do Pai na sua vida vai se cumprir no nome de Jesus. Amém. Obrigado, meu amor.
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0: está na hora do intervalo, mas é super rápido. É, aqui a gente gosta de ouvir mais música. Então fique por aí porque eu já volto trazendo mais sucesso. Até já. 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
1: 7:47.
0: Legal, tivemos as mensagens dos nossos parceiros de programação e já estamos de volta com muito mais música.

0: 8 horas.
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2: Tenha uma rotina e faça da hora de comer um momento de felicidade. É muito importante se alimentar no mesmo horário. Se possível, reserve um tempo para comer com a família ou os amigos. Faça da refeição um momento para compartilhar.
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4: Olá, chegando para você o nosso Esporte Agora de hoje com a minha apresentação, locutora Patrícia. E a vitória do Egito por 3-1 em cima da Nova Zelândia, comandada pelo agora ex-Liverpool Mohamed Salah, repercutiu na imprensa internacional. Autor do segundo gol, o atacante fez um grande jogo e foi um dos responsáveis pela primeira vitória egípcia em Copas do Mundo. Jornais ingleses destacam vitória inédita da seleção egípcia. O The Guardian destacou a virada egípcia, que começou perdendo por 1-0, com Salah inspirando o Egito em um brilhante segundo tempo da seleção.
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0: 8 horas e 1 minuto.
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4: E sensação da Copa do Mundo, Cabo Verde pode se classificar para o mata-mata sem ter vencido nenhum jogo na fase de grupos. Cabo Verde é o terceiro colocado do Grupo H. A seleção tem 2 pontos, está igualada com o Uruguai na pontuação, no confronto direto e no saldo, mas fica atrás no número de gols marcados, 3-2. A Espanha lidera a chave com 4 pontos e a Arábia Saudita é a última com 1 ponto. A última rodada tem Cabo Verde versus Arábia Saudita e Uruguai versus Espanha. Os jogos serão disputados nesta sexta-feira às 21 horas, horário de Brasília. A campanha por si só já é histórica. Cabo Verde faz sua estreia em Copas do Mundo e soma 2 empates contra campeões mundiais. Espanha, 0-0 e Uruguai, 2-2.
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0: Olá, muito bom dia, Paz do Senhor Jesus. Como é que vocês estão, meus irmãos? Eu quero aqui falar com vocês, para vocês falar para mim já de manhã, como é que está saindo a qualidade de áudio e de som. Chegou a mesa nova, porém ainda não consegui, como posso falar para vocês, programar a parte digital dela, né? Eu já estou vendo que a minha esposa está ouvindo lá dentro, saiu o som lá certinho, mas com certeza o som não está legal, o som está desregulado, tá? Falta algumas coisas para ser regulado aqui, mas vai vai melhorar muito, pode ter certeza. A mesa tem bastante, parte digital, né? A parte de equalização bem bacana para poder trabalhar com ela, uma mesa fácil trabalhar, mas a parte digital dela é bem difícil. Ontem tentei a tarde inteira, mas não consegui ainda, tá? Tem que pegar, me aprofundar aí no manual dela lá, baixar o aplicativo dela para entender como que ela funciona. E aí arrumei tudo, e quando foi entrar ao vivo hoje de manhã cedo, cadê o cabo que ia pro computador, né? Graças a Deus, minha esposa estava em casa, me ajudou a procurar, que é outro cabo, não é o mesmo que naquela outra mesa de som, e ela conseguiu encontrar o cabo. Então estamos aqui para honra e glória de Deus. Nossa cidade muito frio, um dia de sol, mas ainda tem na parte de sombra, tem geada aqui no nosso lugar. O que é a geada? É o orvalho da noite que congela na madrugada, fica tudo branquinho. Fiz um vídeo, mas já estava bem no final, né? Mas ele branqueia mais ainda quando está clareando o dia, que vem a claridade, deixa ele mais forte ainda, né? Quem sofre com isso, ó, as pastagens, o gado também, claro, e as plantas, né? Mas a rama de aipim aqui do sítio a gente guardou, e aí com certeza, se você tem um sítio, você também guardou. E na tua cidade, se você mora aqui em Santa Catarina, deve ter mais gelo ainda, para você que mora mais no Alto Catarinense, né? 8 horas mais 14 minutos, começamos a programação então para honra e glória de Deus. Só tenho a agradecer esse Deus maravilhoso. Eliane, como é que está o fundo musical aí, Eliane? Está ouvindo o fundo? Então tá bom, obrigado de coração. Eu quero aqui agradecer vocês que estão conectados aqui junto com a gente, já desde já. O versículo de hoje, para a gente poder refletir, um versículo que já a gente usa aqui, um aplicativo, né, que vem o versículo pronto, para a gente poder meditar aqui com você, meditar junto nesse versículo. Não tem nada programado, a programação, eu peço sempre em oração na madrugada, que Deus conduz, que toca no coração das pessoas, em trazer uma palavra, trazer uma mensagem, com certeza vai ser, quando Deus usa assim, vai ser uma programação maravilhosa. Eu creio, amém? Eu creio, você crê também? Então vamos crendo junto aí que vai dar tudo certo, né? O vídeo que a gente fez ontem sobre a pizzaria Maria Gabriela, já só ontem passou de 6 mil visualizações. Então, olha que benção, né? Vai alcançar quantas pessoas. E aí eu vou depois citar o nome da cidade e tudo que pode estar concorrendo as pizzas aqui, tá? É Itajaí, é Concórdia, é Ponta Grossa no Paraná, é Pouso Redondo, é Taió, tanto lugar, Presidente Getúlio, Vitor Meirelles aí também, pode ir ali em Presidente Getúlio comer uma pizza, né? Bênção de Deus, né? Agora vocês podem estar concorrendo aí também, aí essas pizzas do sorteio aqui também. Só para a pastelaria da hora, você vai ter que vir aqui em Taió para poder se alimentar de um delicioso pastel, se assim você ganhar, tá bom? Baixa um pouco ali o telefone, Eliane. Vamos ver então aqui o fundo de hoje, que tem preparado para hoje. Achar um fundo legal aqui para a gente poder ouvir. E vamos lá ver a mensagem. Só pedir para minha esposa aqui abaixar o fundo musical lá, que o celular está muito alto. Amor, fecha a porta do estúdio ali, essa da deixou aberto. É da minha família para tua, tá, família? Você que está ouvindo a rádio pela primeira vez, não é estranha, é simplicidade pura aqui, mas com muito amor nós estamos aqui há 3 anos e 8 meses levando a palavra de Deus para quem quer ouvir a palavra de Deus. Se você quer ouvir a palavra de Deus de uma forma diferenciada, sem nós estar puxando para nenhuma igreja, sem estar puxando para uma direção, somente a direção de Jesus, eu só tenho a agradecer a você, tá bom? Muito obrigado. Tá limpinho o som? Então tá bom, obrigado. Aham, vamos lá então, família. Bora botar esse texto aqui, botar uns louvores, tomar um café quente pra esquentar o peito, né? Branqueou mais ainda de jado na sombra lá agora, né? Vocês, aqui, ó, diz assim a palavra de hoje. Palavra de hoje, você já encontrou o amor verdadeiro? É uma pergunta pra você. Você já encontrou o amor verdadeiro? Quarta-feira, 24 de junho de 2026. Para encontrar o amor verdadeiro. Ou seja, para encontrar o verdadeiro amor, primeiro você precisa conhecer o amor. Este é como a... Deixa eu tentar ler isso aqui para entender primeiro. Para encontrar o amor verdadeiro, né? Para encontrar o amor verdadeiro. Ou também para encontrar o verdadeiro amor, primeiro você precisa conhecer o amor, este com A maiúsculo. Quantas vezes você já sofreu por amor? Quantas vezes você já sofreu por amor? Essa é uma pergunta também. Quantas lágrimas derramou esperando que alguém correspondesse ao que sentia? O ser humano anseia pelo amor, porque fomos criados para isso, amar e sermos amados. No entanto, muitas vezes buscamos esse sentimento em lugares errados, em pessoas que não podem suprir essa necessidade profunda do nosso coração. O amor, aqui ó, o amor humano, por mais intenso que seja, pode falhar, pode decepcionar, pode não ser suficiente, mas há um amor que nunca falha, um amor que é perfeito e eterno, o amor de Deus. A Bíblia nos ensina que Deus é amor. Ele não apenas sente amor, ele é o próprio amor. Enquanto não podemos compreendermos a experimentarmos esse amor incondicional, nunca encontraremos o verdadeiro e a verdadeira felicidade do amor no humano, do amor humano. Em 1 João capítulo 4, versículo 8, quem não ama não conhece a Deus, porque Deus é amor. E o comentário continua assim: muitas vezes tentamos preencher o vazio em nós com relacionamentos, paixões e expectativas, mas se o coração não estiver preenchido pelo amor de Deus, qualquer outro amor será insuficiente. Deus nos ama primeiro, e esse amor que dá sentido à nossa existência e nos ensina a amar corretamente. Quando nos entregamos ao amor dividido, encontramos a... Cadê? Errei aqui. Eu tô todo atrapalhado, tem som externo, eu tô sem o fone de ouvido, me atrapalho todo, família. Não é fácil, né? Quando nós encontramos ao amor divino, encontramos a plenitude. Esse amor nos restaura, nos fortalece, nos faz compreender que não precisamos mendigar afeto. Somente quando somos completos em Deus, estamos prontos para amar verdadeiramente alguém. Portanto, se você deseja encontrar o amor, comece recebendo o amor. O amor que cura, que não decepciona, que nunca abandona. Permita que Deus preencha o seu coração e descubra como o verdadeiro amor transforma tudo. Então, você estará pronto para viver o amor de forma plena e verdadeira. Amém? Me perdoa pela leitura. A minha vista esquerda piorou muito nos últimos dias. Eu não estou conseguindo ler uma letra grande na TV, na distância de 5 metros, não estou conseguindo ler. Está muito difícil para ler, então a gente tem que bolar outra coisa aqui para poder seguir em frente, né? Mesmo com óculos aqui, não estou conseguindo ler, tá, família, direito. Estou muito preocupado, que piorou muito rápido a minha vista, mas eu sei que Deus é o médico dos médicos, ele pode curar, amém? Glória a Deus. Que esse amor, né, gente? Que amor é esse, né? Eu não escolho o texto, eu uso um aplicativo de todos os dias, que é um aplicativo da Bíblia. E esse aplicativo, ele coloca todos os dias aqui para nós aqui um texto, palavra do dia, né? Que palavra do dia. Eu uso Bíblia Sagrada Online, esse aplicativo que eu uso. E ele coloca todo dia para nós um texto, um devocional, ou versículo do dia, o que você quiser. E usa a palavra do dia todo dia para a gente estar aqui, né? Amor, Oliane, abre a porta ali para a cachorrinha ali, ela tá arranhando ali, isso tira a concentração. Me perdoa, você que está vendo a rádio primeira vez, de começar assim já se atrapalhando todo aqui no começo, mas que nós possamos ter esse verdadeiro amor, né? Quantas vezes nós acreditamos em pessoas e fomos decepcionados? Quantas vezes nós amamos alguma pessoa e aquela pessoa foi tirada de nós? Muitas vezes tirada de nós de uma forma que não foi certo, mas outras vezes Deus recolheu aquela pessoa. Muitas vezes Deus tira alguém de nós porque ele sabia que aquela pessoa que lá na frente ia fazer um grande mal para nós. Então, tudo é a direção de Deus, ou seja, tudo que não é pecado, tudo que não está no caminho errado, é a direção de Deus. Amém? Que você possa refletir sobre esse amor. E é sobre o amor que você pode testemunhar hoje aqui na rádio. O que você já teve? Qual o seu maior? Vou pedir um desafio para você. Qual foi o maior presente que Deus te deu? Testemunhe nesta manhã aqui junto com a gente, aqui na rádio. Amém? Hoje, quarta-feira. Hoje é dia do pastor Mauro Svelink, né? Então, daqui a pouco tem barulho aqui na rádio. Ele só chega aqui já e quer tudo pronto, que a vida dele é uma correria que só, né? Então vamos deixar tudo prontinho também. Amém? Vamos orar rapidinho. Deus de Abraão, de Isaac e Jacó, Senhor, muito obrigado por mais um dia. Muito obrigado por essa oportunidade. Senhor, Tu és maravilhoso, Tu és adorado, Tu és exaltado, Senhor. Glorificado seja Teu nome. Permaneça conosco, não se afaste a Tua presença de nós, para que possamos estar cada vez mais em Ti. É o que Te pedimos nessa manhã, nesse dia, em nome de Jesus. Amém. Glória a Deus. Bora de louvor, família? Bora lá ouvir uns louvores lindos? Vamos ver quem vai cantar aqui por primeiro para nós aqui. Há um tempo. Eliane Fernandes e Gerson Rufino.
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Maravilha, né, gente? Um louvor diferente, mais diferente do outro, né? Pra mudar um pouco também. Tem gente que gosta, tem gente que não gosta, e assim por diante. Você gostando do louvor, você pode pedir aqui, a gente vai. Perdão, trocando. Glória a Deus, né? Deus abençoe grandemente. Só deixa aqui soltar um pedaço de louvor para baixar um pouco o retorno lá também.

0: Kawan.
1: E até difícil de imaginar.
0: Bênção de Deus, então vamos lá em frente. Olha, certo, 8:46. Estamos ao vivo e tem participação chegando aqui junto com a gente aí também. Muito obrigado pelo carinho, muito obrigado por você estar aqui conectado junto com a gente. Manda alô pra cá, 479-8441-6656, 479-8441-6656, esse é o nosso telefone. Manda seu alô pra cá que eu tô te esperando. Bora lá ver quem é que tá mandando aquele alô especial desde a madrugada. Eu vi várias pessoas orando aqui junto com a gente. Muito obrigado de coração pela sua oração. Muito obrigado de coração por você estar aqui junto com a gente. Bom dia. Irmã Eunice estava orando junto com a nós. A Laila mandou pra nós aqui, ó. Tá neblina 1 grau, ela mandou pra nós aqui de manhã cedo, né? Isso aqui na cidade, que cidade que era essa daqui? Não mostra qual que é a cidade. José Boitê. José Boitê, 1 grau a temperatura, então aqui estava bem menos, né? José Boitê não é tão frio que nem aqui. Lá estava 1 grau, aqui deve estar, então. Eu sei que era 11 horas da noite, estava 4 graus. Provavelmente chegou aqui a menos 1, mais ou menos a temperatura aqui. Não vi a temperatura de manhã cedo, né? Mas enfim, bora lá, família. Obrigado de coração a todos vocês que estão aqui junto. Ó, a Liriana mandando foto aí de neblina, bastante frio aí também. Quem mais aqui junto com a gente aqui também, aqui, ó. Tem uma palavra já que a irmã Andresa. Aham, uhum, que benção aqui, até a mensagem da qual é o nome dessa aqui? Da Dilda, Deus abençoe grandemente. Maluva do Santo já de madrugada aí também, 1 grau. Deus abençoe aqui, botando aqui, ó. Ela botou que tava 1 grau aqui também, ó. Então tava igual lá também. Bem assim mesmo, né? Mas não tava tão frio assim, né? Tava congelando só. Deus abençoe, família. Irmã Cláudia Castro, bom dia. Paulo Cordeiro. Não, Paulo de Concórdia. Ô, meu amigo Paulo. Bom dia. Tomando já um mate bem caprichado, bem cevado. Aquele abraço especial, viu? Obrigado de coração. Perdão que a programação tá um pouco bagunçada aqui, né? Aqui, ó. A Arlene botou 3 horas da manhã. Às 4:30 da manhã ela botou 3 graus a temperatura. Né? Mas isso depende do equipamento, né? Que vai marcar isso daí, né?

0: Tem aqui uns marcando um grau, outro. Mas o preciso é esse daqui, ó. Um grau a temperatura hoje. E agora 7 horas da manhã também estava um grau a temperatura. Como é que está aí no Nordeste? Como é que está a temperatura? Pessoal de Pão de Açúcar, Lagoas, Frigorífico Rocha. Bom dia, Diácono Batista, Mãe Juliana. Diaconisma Juliana. Muito calor aí? Aqui está. Eu tô com preguiça de digitar aqui o nome das músicas aqui, para deixar a mão no bolso da blusa aqui do casaco. Tá frio, tá? Manda mensagem de áudio hoje, tá, família? Me ajuda aí. Liriana, bom dia, Deus abençoe. Marlova, bom dia, Deus abençoe. Nilda, bom dia.
1: Dia, graça e a paz do nosso Senhor Jesus Cristo, irmão Eloy. Amém. A paz do nosso Senhor Jesus Cristo, meus amados irmãos. Deus abençoe a nossa quarta-feira, que nosso Senhor Jesus Cristo nos conceda paz, saúde, alegria, que a presença dele venha inundar os nossos corações e que hoje seja um dia de bênção, um dia de vitória, um dia que nós possamos estar glorificando, exaltando o nome do Senhor, declarando a sua fidelidade, a sua bondade nas nossas vidas, que venhamos ser pessoas melhores a cada dia, meus irmãos, que venhamos nos amar cada dia mais, que venhamos ser zelosos das coisas do Senhor, mas que não venhamos perder a essência de quem nós somos, não vamos nos tornar religiosos, pessoas amargas que em vez de juntar, espalha, que nesse dia nós venhamos, em nome de Jesus, sermos mais misericordiosos, sermos mais bondosos, cuidar um dos outros, orar um pelos outros, e que, sabe, que a nossa vida venha ser regada pelo amor de Deus, pela fidelidade do Senhor, e que venhamos ser imitadores de Cristo, como Paulo disse, sede meus imitadores como eu sou de Cristo, e que todos tenham um dia abençoado, em nome de Jesus Cristo.
0: Amém, obrigado, Nilda, Deus abençoe teu dia também, glória a Deus, né? Obrigado de coração. Amandra, Andresa, bom dia, Andresa.
2: Bom dia, Eloy, a paz do Senhor.
0: Paz do Senhor.
2: Paz do Senhor, irmã Eliane, a todos os ouvintes que estão ligados na programação. Deus abençoe a vida de vocês, tenham um dia abençoado. Essa manhã é uma manhã tão fria aqui na nossa cidade, geladas, temperaturas baixas. Mas, glória a Deus, né? São as estações e nós temos que passar por todas elas até Jesus voltar, né? Eu quero ler para a meditação no dia de hoje um versículo que se encontra em primeira, no livro de Josué, primeiro capítulo, versículo 5, em diante, que nos diz assim, ó. Ninguém te poderá resistir todos os dias da tua vida, como fui com Moisés, assim serei contigo. Não te deixarei nem te desampararei. Esforça-te e tem de bom ânimo, porque tu farás a este povo herdar a terra que jurei a teus pais que daria. Tão somente esforça-te e tem de bom ânimo, para teres cuidado de fazer conforme a toda a lei que meu servo Moisés te ordenou. Dela não te desvie nem para a direita e nem para a esquerda, para que prudentemente te conduzas por onde quer que andares. Não te aparte da tua boca o livro desta lei. Antes, medite nele de dia e de noite, para que tenhas cuidado de fazer conforme tudo quanto nele está escrito. Porque então farás prosperar o teu caminho e será bem sucedido. Não te mandei eu? Esforça-te e tem de bom ânimo. Não temas nem te espantes, porque o Senhor, teu Deus, é contigo por onde quer que andares. Para nós meditar no dia de hoje, porque quando o servo Moisés, quando Moisés morreu, Deus deixou uma palavra, chamou o seu servo Josué e falou para ele não temer, para ele ser forte, porque aonde ele pisar, Deus iria dar por herança ali para ele. Aquela terra era a promessa de Deus, e assim como é na nossa vida. Mas tem algo que o Senhor diz para nós não desanimar, para nós ser forte, para nós ser corajoso, se esforçar. Então, no dia de hoje, que você não tenha medo, que você seja revestido de força, de coragem, de ânimo, uma porção de ânimo para o dia de hoje. Vamos pensar no dia de hoje, o amanhã já foi, o próximo dia não nos pertence. E o que passou, passou. Então nós temos somente agora. E que nesse dia você seja renovado de força, de vigor, de ânimo. E o Senhor diz para você, não temas, somente esforce. E tende muito ânimo. E é isso que muitas das vezes está faltando para nós no dia de hoje, nos nossos dias. Ânimo, ânimo. Os dias são maus? São. Mas a palavra do Senhor tem falado tão forte comigo que é aquele que permanecer firme até o fim. Então, é permanecer firme até o fim, até a volta de Jesus. E que você tenha um bom ânimo no dia de hoje. Independente da circunstância, que o Senhor te renove, que o Senhor te fortaleça, te encha com umas vestes novas, umas vestes de alegria, de ânimo, de força e vigor sobre o teu dia. Em nome de Jesus, que você seja abençoado, você e a tua casa. E glória a Deus pela graça e pela misericórdia do Senhor que se renovou sobre a minha e sobre a tua vida de hoje. É motivo de nós glorificar e adorar. Eloy, se você puder colocar um louvor do Canção e Louvor para mim, qualquer um do Canção e Louvor, qualquer hino deles, eu agradeço. Não sei se eu vou conseguir estar ouvindo toda a programação, porque hoje eu estou trabalhando, logo já estou indo para o serviço, né? E vou estar lavando as calçadas e passando um pouco de roupa. Mas eu quero desejar uma manhã abençoada a todos os ouvintes. Um abraço a todas as mulheres que estão ouvindo a programação. Deus abençoe a vida de vocês. Mulher forte, corajosa. E seria isso. Deus abençoe. Um abraço a cada ouvinte. E Deus abençoe esta programação, essa rádio e a vida dessa família.
0: Amém. Glória a Deus. Obrigado, irmã Andresa Lins. Que maravilha, né? Obrigado por essa palavra. Esforça-te. Tendo bom ânimo, né? É bom que ela já ouviu antes ali, já tocou Canção e Louvor, mas a gente já logo toquei de novamente, né? Quem está aqui junto com a gente, Dirce Virge Vitor Matsum, bom dia. Deus abençoe. Liriana de Itaió, Denise de Pouso Redondo, Deus abençoe as Denise, né? Aí, de tio de Itaió, obrigado de coração. Mais participação aqui. Maria Luísa G. dos Santos, de Campinas, São Paulo, bom dia. Dona Quitéria de Ilha Solteira, São Paulo, bom dia.
3: Bom dia, Eloy.
0: Bom dia.
3: Com a paz de Jesus Cristo, bom dia. Bom dia, Cauane. Bom dia, Diane. Bom dia para todos. Para todos da Rádio Adorais. Bom dia para todos vocês. Por exemplo, irmãos, irmãs, pastores, pastores, os anjos, pai deles. Deus te abençoe, Eloy. Deus te dá um bom dia. E Deus que te livre de todos os maus, que Deus te abençoe a tua casa, que também consagra a sua casa, que Deus te abençoe a tua saúde e que Deus abençoe muito a tua vida, a vida da tua família. Em nome de Jesus Cristo, seja abençoado pelo Espírito Santo de Deus. E amém. Fica no Pai de Jesus Cristo.
0: Amém, glória a Deus, obrigado, muito obrigado por essas mensagens que nos deixam cada vez mais forte, cada vez com mais esperança e a certeza de continuar a rádio, né? Ontem para nós foi um dia um pouco preocupante, ontem final da tarde, né? Devido ao CNPJ da rádio estar no nome da Eliane, eles cancelaram o seguro-desemprego dela. Ela vai entrar com recurso, mas está muito preocupado, mas porém já veio uma oportunidade de trabalho para ela aí também, só que é complicado que a semana inteira se ela vir para casa, aí quem sofre é eu e ela, né? Eu sempre acostumado os dois estar junto, e ela sair numa segunda de tarde, voltar num sábado de manhã, ou uma sexta de tarde, sei lá. Mas o ordenado muito bom, então. A gente está estudando aqui essa possibilidade também, né? Irmão Paulo de Concórdia, meu amigo aí, ouvindo a gente aí também, bom dia.
4: Paz do Senhor, irmão Eloy.
0: Paz do Senhor, Paulo.
4: Meu querido, tudo certo? Como é que está a vossa pessoa? Muito frio por aí?
0: Tá frio, aí deve estar mais, né?
4: Muito frio também. Irmão, gostaria de pedir um hino pro irmão aí, se fosse possível, seu irmão tocar.
0: Opa,
4: pra
0: claro.
4: Nós ouvir aqui, para lembrar o tempo. Antigamente, tempo que a gente conheceu Jesus, se converteu. É um hino que marcou muito meu coração.
0: Glória a Deus.
4: O nome desse louvor aí é Viverei, Viverás, com um grupo Dimensão, hein? Se for possível, toca pra nós, irmão. Estamos ouvindo o programa aqui. A benção gelada aqui no chimarrão, perto da lareira aqui, queimando uma lenha aí. Nós estamos na paz aí, graças a Deus, estamos na benção. Tá bom, irmão Eloy? Deus abençoe, querido.
0: Amém, meu irmão. Gratidão, né? Gratidão de coração. Abraço para todos vocês aí de Concórdia, né? Que bom que tá perto do fogão aí. Eu corri atrás de lenha, mas consegui só lenha de vassourão e tava ardida. Ardida o quê? Não é mais uma lenha que dá brasa, né? É uma lenha... começando a querer ficar podre a lenha, né? E isso ela é boa para defumar. Para defumar uma carne, fazer uma linguiça é muito boa, mas para brasa e deixamos lá fora e debulhou chuva em cima, né? Aí hoje nem o fogão a lenha não tá aceso, mas tá aqui um sol bonito aí e daqui a pouco já dava dar uma esquentadinha também, né? Olha, canção linda para você, grupo Nova Dimensão, Viverei, Viverás, a pedido do irmão Paulo de Concórdia, oferecendo para nós aqui da rádio, e todos vocês estão ouvindo aí também, muito obrigado pelo carinho. Faça que nem ele, manda mensagem para cá, 47-DDD-98441-6656, 47-98441-6656.

0: Belíssimo louvor para mim e para você, diferente, né? Olha só. Oh, glória a Deus. Já já esse louvor aqui também, aqui, ó. Vamos botar mais um deles aí, a presença. Grupo Nova Dimensão, a pedido do irmão Paulo aí também, lá de Concórdia aí também, né? Tá rachando o quê? Tá rachando lenha, Souza? O som tá muito alto, é? É que eu troquei a mesa, Souza, e eu não tô conseguindo... Olha, ela do nada, ela dá umas quedas aqui. Eu não consegui ainda regular a parte digital dela aqui, ó. Então, essa é a diferença, só isso, tá? Mas obrigado por estar ouvindo aí também. Bom dia. Deus abençoe grandemente. Bora lá ver, família. Vamos ver quem é que está aqui junto com a gente aqui também, mandando aquele alô especial aqui para nós. Aqui tem mais participação. Eu vi que esse horário aqui é o horário do Souza. Mandou mensagem aqui para nós, Souza? Mandou. Tá aqui, né? Bom dia, Souza.
1: Olá, amigos e amigas, amados e amadas, na doce paz do nosso Senhor Jesus Cristo. Estou de volta com você em mais um momento de reflexão. Souza por aqui. Obrigado por nos acompanhar todos os dias aqui pelo TikTok, também pelo grupo de WhatsApp Aprendendo com o Céu e também, claro, pela web rádio Adorai Alto Vale. Tema de hoje: por onde devo andar? Qual religião devo seguir? Talvez você já se perguntou: por onde eu devo seguir? Em meio a tantas religiões e opiniões, como é possível encontrar o caminho certo? Qual saber qual o caminho correto? A verdadeira religião. Vivemos em um mundo cheio de vozes e cada pessoa diz uma coisa. Cada religião aponta um caminho. Cada uma com sua característica, com o seu jeito, com seus pensamentos. E talvez você já tenha se perguntado: tá, mas qual é o caminho certo? Como saber onde Deus realmente está? Mas talvez a pergunta não seja qual religião, e sim quem realmente está me aproximando de Deus. Porque religião sem transformação é apenas aparência. Em João 14,6, Jesus disse: eu sou o caminho, a verdade e a vida. E ninguém vai ao Pai senão através de mim. Perceba, Jesus não disse: eu mostro um caminho. Ele disse: eu sou o caminho. O verdadeiro encontro com Deus não começa em placas religiosas, denominações religiosas, em pregadores, pastores, padres, bispos, presbíteros, papa. Começa no coração. Em Tiago 1,27 está escrito: a religião pura e imaculada diante de Deus. A religião pura e imaculada diante de Deus é cuidar dos necessitados e guardar-se da corrupção do mundo. Prestou atenção? Deus não quer apenas frequentadores de templos. Ele quer pessoas transformadas. O caminho certo é aquele que te aproxima de Deus, que muda seu caráter, que produz amor, que produz humildade, arrependimento, verdade, e que te faz ser luz de verdade, que te faz brilhar em meio às trevas. Não seja uma pessoa religiosa. Não se apegue a placas, a denominações, a pregadores. O mais importante do que seguir uma religião é seguir Jesus de verdade. Se espelhar na palavra, na Bíblia, e tentar andar como Jesus andava. Ser como Jesus era, viver como Jesus viveu, amar como Jesus amou, perdoar como Jesus perdoou, é se espelhar em Jesus de verdade. Senhor, meu Pai, meu Deus, em meio a tantas vozes, tantas pregações, pregadores, me guia para a verdade. Não quero viver apenas de aparência religiosa, mas eu quero viver um relacionamento verdadeiro contigo. Mostra-me o caminho certo e não permita que eu me afaste da tua presença. Que minha vida reflita o teu amor e que eu te conheça de verdade. Assim te peço, ó Deus da eternidade, em nome de Jesus. Amém. Lembrando, se você gostou da mensagem, fique à vontade para compartilhar com seus familiares, seus amigos, em grupos de WhatsApp, também nas redes sociais. Um grande abraço, fique bem, um abençoado dia e a gente se fala no próximo... E a gente se fala em uma outra oportunidade, em mais um momento de reflexão, se Deus quiser, e assim Ele permitir. Um grande abraço e até lá.
0: Amém, Souza, linda mensagem, né? Glória a Deus, né? É dar uma gaguejada no final ali, mas faz parte, só para brincar com ele, com o padre velho. Deus abençoe grandemente, em nome de Jesus, amém? Glória a Deus. Manda aí o seu alô para cá, 47984416656, 47984416656. Gratidão a todos que estão conectados aqui junto com a gente, gratidão a todos que estão aqui participando junto com a Rádio Dourado do Vale aqui também, né? Manda seu alô para cá, família. Quero agradecer de coração você que está ouvindo a Rádio Dourado do Vale aqui, tá? Muito, muito, muito obrigado de coração. Onde que tem aqui mais mensagem, que está aqui junto com a gente aqui também. Deixa eu só mandar aqui rapidinho. Olha que chique, o Paulo mandou aqui, ó, uma lareira com fogo aqui, né? Bom dia. Bom dia, meus irmãos, aquecendo o humor para espantar o frio, né? Bom dia, meus irmãos, aquecendo o humor para espantar o frio. Aí sim, né? Lareira, mais chimarrão, aí daí tá quentinho, né? Deus abençoe grandemente, né? A Liriana botou 4:30 da manhã, que estava 1 grau também aqui na cidade de Taió, né? Tem mais um áudio aqui de quem que é? O Ederley, primeira irmã Ederley de Vitor Meirelles, bom dia. A alegria do Senhor é a nossa força, amém, irmão Ederley, irmã Miriam, o João Gabriel, Luiz Miguel, Davi Lucas, Pedro Henrique e sua esposa Kate Taz aí também, né? Irmã Sartotti, bom dia.
2: Bom dia, Eloy, bom dia, povo de Deus. Hoje, uma quarta-feira mais fria ainda do que ontem. O Eloy disse que tinha ou tem geada ali, mas aqui não tem, irmão. Eu levantei já anteontem, mais cedo, hoje também. Mas tem neblina, a neblina tira a geada, né? Leva embora. Eu olho nos telhados, nos gramados e não tem geada, só que o frio é intenso, muito frio. Tá bom? Uma ótima programação agora com essa mesa nova, o som tá bom, tá tudo legal aqui pra gente ouvir, né? E Deus abençoe e continue na presença de Deus Todo-Poderoso. Um grande abraço, Deus os abençoe.
0: Amém. Glória a Deus, obrigado, irmã Sartotti. Quando tem neblina, não tem sedação, né? Não tem. Eu vou gaguejar aqui também, porque o Souza já botou, né? Só eu gaguejo, né? KKK. Sei. Valeu, querido. Tudo de bom aí. Vamos de louvor, mais um louvor lindo aí com Labareda cantando pra gente aí, né? Os caras fizeram fogo na lareira aí e lembraram da labareda de fogo, né? Nessa aqui, esse louvor aqui agora, Grupo Labareda é outro, né? Esse aqui é nova dimensão. Pô, faz tanto tempo que eu não vejo mais Grupo Labareda, vou chamar louvor com eles. Presença é o nome desse louvor.

Olha que louvor lindo agora pra você, Labaredas, Grupo Labaredas. Presta atenção nesse louvor pra você, hein? Hora certa, 9 horas e 18 minutos. 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

0: Oh, canção linda pra você, Labaredas, Grupo Labaredas, canção maravilhosa pra mim e pra você. Hora certa, 9 horas 22 minutos. Tem participação que está aqui mandando aquele alô pra nós aqui também. Dona Quitéria, bom dia.
1: Oi, Eloy. Ah. Você é a sua vista, né? Que dói, eu é minhas mãos.
0: Ai, ai, ai.
1: Andando no outro dia, Eloy, de manhã cedo, minhas mãos amanhecem dormente, que eu não consigo segurar nada. Às vezes eu mando um áudio para as pessoas falam assim para mim, ah, esse áudio é vazio. Mas é a mão, Eloy, só por Jesus Cristo ter misericórdia. De manhã cedo, a minhas mãos, como amanhece, a esquerda dói mais, a direita que adormece mais. E eu adormeço que tem vezes que eu não posso pegar o celular para fazer a ligação. Minha Deus, eu tenho de fazer, ficar fazendo massagem desde cedo. Desde de cedo. Para poder minha mão ir aliviando. Tanto que eu tenho mais doente. Mas sempre eu estou pedindo para Deus. Amanheço o dia pedindo, agradecendo a Deus. Porque a coisa mais ruim, como é que a gente vai fazer serviço sem as mãos, né, Eloy? E ainda tem gente que faz, né? Que eu vejo tanta gente fazendo as coisas, fazendo tudo com sem as mãos. Mas deixa que já acostumou, né? Mas a gente não.
0: Não é fácil, né, dona Quitéria? Não é fácil, né? Amanhã tem aqui o retorno para você poder ouvir aqui também. Eliane, quer ajudar? O que deu? Eu vou soltar um louvor aqui, eu conversar com a Eliana, ela tá triste. Acabou de descobrir que não vai receber o seguro, né? Ela contava com isso aí também. E aí começa a apertar as coisas, né, família? Não é fácil, né? Mas tudo, Deus está no controle de tudo, eu creio. Tudo é para honra e glória dele, eu creio. Em nome de Jesus, amém? Glória a Deus. Vamos em frente aqui. Só explorar um louvor aqui rapidinho, tá? Já volto aqui com vocês aqui em seguida, tá, família? Não é fácil, não é fácil. A gente quer tocar o projeto em frente, mas em vista de outra rádio, né? Você que está novo aí ouvindo, em vista de outra rádio, como a gente não coloca as propagandas, isso não traz recurso para a rádio. E a gente ficar pedindo é complicado, então. Se põe no nosso lugar também, né? Deixa eu lá dar um abraço que ela passou chorando aqui. Só um minuto. Cadê agora o gospel aqui? Sumiu? Deixa eu sacar aqui uma pasta nova aqui, que ela já rodou. Manda seu alô pra cá, 47984416656. 47984416656. Estou te esperando aqui para você participar. Glória a Deus por a tua vida, glória a Deus para você estar aqui junto com a gente aqui também, né? Gratidão, família Dorai Alto Vale.

0: Glória a Deus da família, glória a Deus. Aqui comigo nos estúdios, aqui está a Eliane. Eu fui atrás dela porque ela estava triste, né? Ainda está triste, aí quando agora ela acabou de saber aí que não vai ter direito ao seguro-desemprego, né? Seguro-desemprego, bem claro. A rádio está tudo no nome dela, né? Por causa que desde o início, quando começou a rádio, foi colocar o nome dela. E aí ela foi trabalhar fora e agora ia pegar o primeiro seguro-desemprego. Nunca tinha pegado na vida o seguro-desemprego e tudo liberado. Se você bater um Google aí, procurar se você tem um CNPJ, você tem direito mesmo assim ter o seguro-desemprego, não mais o CNPJ, onde que entra físico todo mês R$ 1.500 é o que entra, só para você ter ideia. Tudo que entra no CNPJ nesse valor. Daí complicado a família, a sua família que sobreviver, ela se preocupou, né, Eliane? Se preocupou quando viu isso ali, para poder manter a rádio, manter aluguel e prestações, tudo, né? Bom
1: Sim,
0: dia.
1: bom dia.
0: Passou?
1: Paz, Senhor.
0: Solta a voz, ela está ainda com a voz trêmula, mas vamos confiar em Deus, continuando confiando. Apareceu uma vaga de trabalho para ela, mas para sair na segunda e voltar.
1: Na sexta.
0: Ah, não sei se ele falou. É. Então também é complicado, né, Eliane?
1: É, porque eu vou ter que ficar fora, né? Dia e noite.
0: É. Então tudo isso é ponto de vista. Então você que está ouvindo a rádio a primeira vez, não se escandalize, tá? Não se escandalize. A gente depende da contribuição assim, das pessoas para poder manter a rádio, né? Não é fácil, sei que não é fácil, mas nós vamos vencendo em nome de Jesus, amém?

0: condições de trabalhar fora. Jamais.
1: Eu não tenho mais nem condição de pegar um caminhão para viajar, família. Quantas vezes que eu cheguei de viagem e tinha que pedir ajuda para alguém me ajudar.
0: Tinha que chamar os vizinhos para tirar ele do caminhão.
1: Tirar
0: ele
1: de cima do banco do caminhão.
0: Ficava travado.
1: De tanto que travava a coluna, né? Então, se você hoje, talvez... É chato pedir isso, mas talvez hoje você nem está ajudando na igreja, nada assim. Se você puder ajudar a rádio aqui, que Deus abençoe grandemente.
0: Tem irmãos ali que não sabem, né? Que já quebrou a coluna duas vezes, né?
1: Eu tenho que nem a irmã... Como é que era a irmã? Qual é o nome dela? A dona Quitéria está falando de dor nas mãos. Eu tenho osteoporose, mas a minha osteoporose é na coluna, irmã. É na coluna, dói muito. E esses dias eu caí. O que eu fui capinar esses dias para plantar um cantinho de cebolinha, né?
0: É.
1: Que fiquei travado dois dias, né? Então, só para vocês terem ideia, tá, família? Então, desculpa estar desabafando, mas para todos ficar ciente como que é a rádio, como funciona a rádio, né? Por causa de um lucro que entra da rádio, lucro, ou seja, uma ajuda que vem para a rádio de R$1.500, ela não pode receber hoje seguro-desemprego, né? Mas falta 15 minutos para o pastor vir aqui, eu vou soltar louvores. Perdão. Eu vou soltar louvores até programar tudo aqui. Daqui 10 minutinhos tem dois louvores e já vem a palavra com o pastor, né? Aliás, tem três louvores e a palavra com o pastor Mauro Sverling aqui também, tá? É a palavra, depois vem ele ao vivo aqui também, deixar tudo pronto aqui. Amém? Ajuda em oração aí, família. Glória a Deus. Amém, Eliane?
0: Amém.

0: Muito bem, vamos para com esse louvor. Vamos soltar uma mensagem agora com o pastor Mauro Sverling, que ele já está aqui chegando nos estúdios também. E aí, claro, já tem a mensagem aqui com ele, e em seguida ele ao vivo aqui na live no Facebook também. Bom dia, pastor Mauro.
1: Bom dia, motosserra, vai contar.
2: Sou pastor Mauro Sverling, da Igreja Evangélica de Confissão Luterana no Brasil, e desejo que você tenha hoje um dia incrível. Um dia em que você possa olhar para o mundo ao teu redor, e ter uma vontade de fazer a diferença, de conviver com as pessoas e mostrar que aquilo que te move, aquilo que pulsa no teu coração, que te faz vibrar, sonhar, não pode ficar só para você, mas precisa contagiar esse mundo. Só que, por outro lado, tem dias em que a gente acorda e é exatamente o contrário que a gente quer. A gente acorda desanimado, desacostumado, e tudo o que a gente quer é encontrar alguém e dizer: eu não estou bem, eu estou cansado. Cansado de ser tudo e todos. Cansado de sempre ter que dizer que está tudo bem. Cansado de ter que sorrir quando a vontade é de chorar. Mas parece que quando a oportunidade aparece, a gente trava. A gente sorri, muda o assunto e guarda aquela angústia mais uma vez. Porque a gente não quer que os outros percebam que a gente não está bem. Sabe, a gente passa a vida toda, ou grande parte da nossa vida, sendo abrigo para os outros. E nesse ser abrigo para os outros, a gente aprende que enfrentar as nossas dores é algo que a gente precisa fazer sozinho. A gente se acostuma a ser a pessoa que escuta, acolhe, permanece, mesmo quando ninguém percebe que a gente também está precisando de um lugar para descansar. Não é assim que você se sente muitas vezes, meu irmão e minha irmã? Às vezes, isso faz parecer que a gente sente que não tem muita importância, que a gente não vale muito, que nesse mundo nós viemos para sofrer, para viver para os outros e não para a gente. Mas eu quero dizer, meu irmão e minha irmã, se você se sente assim, já se sentiu assim, e quem já não se sentiu assim, você tem importância, eu tenho importância. Por quê? Porque até quem carrega o mundo no colo, em silêncio, também precisa de alguém que pergunte se está tudo bem e realmente esteja disposto a ouvir a tua resposta. Por que eu digo isso? Porque a maioria das pessoas que pergunta para a gente se está tudo bem, elas não querem ouvir de nós, ou não estão preparadas para ouvir de nós, que nós não estamos bem. Pense a realidade de um velório. Quantas vezes você vai num velório de uma pessoa bem próxima e na hora de falar você não sabe o que dizer? Porque você não está preparado para aquele momento. Não sabe o que dizer. E assim que muitas vezes nós nos sentimos diante de alguém que não está bem. Mas que bom que nós temos alguém, um consolador, o Espírito Santo, deixado por Jesus, que nos consola e que nos ajuda a atravessar esse tempo ou esses tempos onde a gente é escravo da tirania de uma imagem de sucesso, de vitórias. Tem dias que a gente não está bem. E nesses dias, a gente só precisa de um colo. Quer de pessoas, quer de Deus. Deus abençoe você hoje, ao longo desse dia. Se você não está bem, procure um colo. E você está diante de alguém que não está bem, seja o colo, um pequeno Cristo para esse irmão. Deus abençoe você e tenha um bom dia hoje. Amém.
0: Amém. Obrigado, pastor Mauro Sverling. Que linda mensagem, como sempre, né? Glória a Deus por isso aí também. Vamos começar com uma live lá ao vivo, lá também, no Facebook. Deixa eu ligar.
2: Não.
0: Deixa eu começar aqui para um pouquinho.
2: A rádio está ao vivo?
0: Muito bem, estamos ao vivo aqui no Facebook, na Rádio do Raio do Vale. Isso. Também, ao vivo, sim, junto com a gente aqui.
2: Gostei do teu celular, Eloy, rosa. Tá, isso é para estar tá em sintonia com as chuteiras dos jogadores da Copa do Mundo.
0: É que a Kaone quebrou a tela do dela. Oi? Aí, a Kaone quebrou a tela do dela. Ah. Enquanto estava no concerto, ela pegou isso aqui, ela já botou uma capinha rosa.
2: Legal, né?
0: Eu sou doutor, para mim isso aqui era
2: não,
0: só
2: é que, não, é que eu vivo de detalhes, né?
0: Ah, é?
2: Cheguei aqui e disse, não, só falta o teu sapato ser rosa.
0: Não, pior que não.
2: Mas eu achei muito interessante a explicação, Eloy, que eu recebi, porque no início todo mundo pensou que era sobre gênero ou coisa assim. Uhum. Na realidade, há uma prova científica, a cor que mais ressalta diante do verde é o rosa. E por isso a chuteira rosa, pelo menos foi a explicação, uhum, que a gente ouviu e recebeu, uhum, para que as pessoas, as marcas queriam que olhassem para a chuteira. E de fato chama atenção.
0: É verdade, né? Tanto é que quando começou a vir o povo haitiano para cá, a cor que eles predomina lá, uhum, é o rosa, sabe?
2: Por isso botou o celular rosa aqui.
0: Não, eu sou daltônico, pastor.
2: O quê?
0: Eu não enxergo cor. Eu, por exemplo, não sei a cor que tu tem o casaco. Aliás, no quarto, quinto casaco que tu tem ali.
2: Dois graus hoje de manhã, cara.
0: Um grau.
2: Sim, mas quando eu acordei às 7, mandei a mensagem, era 2 graus.
0: 7 para as 10, né, pastor?
2: Não, 7 horas. A mensagem chegou às 7 horas.
0: Não, isso aí a gente bota automaticamente.
2: Tá? Ah, eu não faço isso.
0: Família,
2: eu não faço mandar mensagem isso, pastor, eu faço mensagem cá, cada, né? Lista é manual.
0: Que benção, parabéns, obrigado, pastor. Legal. Vocês querem mandar mensagem para nós aqui, fique à vontade, né? Quero agradecer aqui de coração a todos vocês que estão aqui ouvindo. E só gratidão, né? A mesa de som não tem chiado nenhum. A gente já está falando, pastor, do jeito que está a situação, compensa a gente comprar uma mesa nova do que tá
2: consertando o velho.
0: Consertando a velha,
2: isso,
0: né?
2: Isso. É, ainda bem que nossas esposas não fazem isso, né? Minha e a tua.
0: É,
2: né?
0: Glória
2: elas
0: a Deus.
2: Não,
0: né?
2: Trocam,
0: não troca
2: a gente por um novo, né?
0: É verdade, né? E porque por causa disso que hoje manhã cedo o aplicativo sugeriu a gente ler a palavra de Deus falando sobre o amor, né?
2: Sobre o amor. 1 Coríntios 13?
0: Não sei se foi esse aqui que ele mandou, acho, né? Que foi outro que ele mandou aqui. Né, que está aqui a pasta, está aqui. Ele mandou 1 João 4,8. Quem não ama não conhece a Deus, porque Deus é amor.
2: Uhum.
0: Né? Sim. Ele sugeriu para a gente nesta manhã.
2: Sim.
0: Né? Isso para quem acordou cedo, que nem o pastor. Quem, sim, não acordou, né? Quem quer mandar mensagem, manda mensagem a partir de agora, pastor. Mensagem curta de áudio, que, sim, o tempo dele é precioso, né, pastor?
2: Precioso. Que
0: não,
2: tudo,
0: né?
2: Certo.
0: Não, né?
2: Tudo certo.
0: E, pastor, tudo certo? Foi um culto maravilhoso lá?
2: Foi muito legal. Domingo foi uma pregação mais apologética. Falei sobre a questão da questão entre o amor e o ódio, qual a nossa escolha, e puxei um pouco a questão do agir de Deus no Antigo Testamento e para o Novo Testamento. Então essa nova perspectiva a partir de Jesus. Foram 32 minutos que dava para ouvir o silêncio ensurdecedor da igreja enquanto pregava.
0: Olha que legal,
2: muito legal. E no sábado agora
3: Sábado, às 19h30, nós temos culto no projeto missionário Alto Ribeirão da Vargem.
0: Olha só,
3: sobre que os... Agora eu decorei o lugar, me xingaram tanto já. Eu não imaginava que alto teria uma diferença tão grande do com, em vez de Ribeirão.
0: É, isso aí também, para mim também me corrigiram, ó, não é Ribeirão da Vargem. Sim,
3: é alto Ribeirão da Vargem. Mas que
0: tá
3: legal.
0: Está profetizando para as coisas de lá crescer.
3: É, isso é tá muito legal, né? É muito legal. Não? O concreto está quase pronto lá.
0: Que benção, né?
3: Sim, a estrada, daí também daí fica melhor para os moradores e para a gente ir para lá.
0: Acabou a poeira, né, tá
3: passando? Sim, acabou a poeira, o barro. É. Vai ser legal, aí. Mas tudo bem, Eloy, mas é final de semana bem legal, e a partir da semana que vem, então domingo eu saio e volto só no dia 9 de julho.
0: Vai pegar uma tainha lá no litoral?
3: Não, eu vou para o Rio Grande, eu vou para o Rio Grande do Sul, passar os dias lá em Nova Petrópolis com a filha e visitar uns amigos, irmãos na fé, então eu saio no domingo depois do culto, vou dar culto no Ribeirão Pinheiro de manhã. E aí, então, depois do culto, a gente carrega a muamba no carro e bora ser feliz. Aí tu vai receber só os vídeos, o diário. Diário, não vou estar aqui por duas semanas, eu não vou estar aqui, então, Eloy.
0: Que bom, você que está acompanhando ao vivo essa live.
3: Ah, que bom, porque eu não vou estar aqui?
0: Não, que bom, que bom que o senhor vai mandar os vídeos. É que bom que o senhor vai mandar os vídeos. Você que está acompanhando a Rádio Dourado Vale, todos os dias a gente posta uma mensagem aqui no Facebook da Rádio Dourado Vale com essa mensagem que o pastor traz, né? O pastor já está aqui junto na Rádio Dourado Vale 3 anos e 8 meses. Sentiu você que está ouvindo a rádio? Vai lá, procura o Facebook. Tá, o Facebook está como Rádio Web Adorei Alto Vale. Está ao contrário, lá, Rádio Web Adorei Alto Vale. Não foi eu que criei na época, né? E está ao contrário, tem que mudar isso aí. Está Rádio Web Adorei Alto Vale.
3: Mas é verdade, não está errado, Eloy. Porque é uma web
0: mas
3: rádio.
0: Mas deve ser Web Rádio Adorei Alto Vale. É? O web tem que estar na frente da rádio. É só isso, porque aqui está Web Rádio Adorei Alto Vale.
3: Mas,
0: tá
3: mas então é que nem o ditado do meu pai, Ich der Esel von der Weg.
0: O burro, o que que é?
3: É que assim, ó, normalmente, então, quando a gente falava uma coisa, eu e meu irmão, certo? Daí o pai dizia, Ich der Esel vorne weg, eu, burro, na frente.
0: Ah, tá.
3: É, o pai dizia, primeiro você menciona a outra pessoa, meu irmão e eu, e não eu e meu irmão.
0: Ah, verdade.
3: Ich der Esel vorne weg.
0: Olha, agora entendeu, viu?
3: Entendeu?
0: Faz tempo
3: profundo,
0: deutsch,
3: né?
0: E o que que é aber fui em alemão?
3: Hã?
0: Aber fui.
3: Não, isso não existe.
0: Pois é, eu fiz lá no vídeo lá.
3: Não,
0: é porque eu
3: conheço
0: os alemães que falam
3: fui. Tu tá viajando na maionese.
0: Ah, é?
3: Acho que no teu café tinha graspa hoje de manhã.
0: Não, acho que não, graspa não. Olha, eu já te prometi graspa no Rio Grande do Sul quando viajei, tá?
3: Ai, uma boa graspa no inverno, uma graspa no café.
0: Eu pensei que era aqui suco.
3: Tá bom, vamos lá.
0: Tem participação que tá aqui
3: já
0: junto
3: com
0: a gente?
3: Participação? Tem.
0: Arlene, esposa do...
3: Arlene,
0: esposa do Pedro Schlambuga, né?
3: Do Pedro lá do Alto Ribeirão da Vargem.
0: Fala de Alto.
3: Alto Ribeirão da Vargem.
0: Olha, que estão assistindo,
3: que
0: estão ouvindo,
3: chique,
0: né?
3: Que legal.
0: Quem puxou a orelha está ouvindo. Aqui, ó. É o Pedro Schlambuga, conhece, né?
3: Não é Schlambuga.
0: O que é?
3: Ele, acho que é Walsburger, não é?
0: Não, Walsburger é outro. É outro
3: não?
0: Não,
3: como é o sobrenome do seu Pedro?
0: Pedro é Schlambuga, que eu saiba.
3: Ah, tá, tudo bem.
0: O que é Schlambuga?
3: Schlambuga, buga é índio, schlam é banhado. Então tu tem que cuidar o que tu vai dizer hoje, mas era uma expressão, tem que cuidar o que tu vai dizer hoje, porque na tradução ali a gente pode se ferrar.
0: É verdade, tem tudo isso, obrigado.
3: Tem tudo isso, a gente pode se ferrar.
0: Bom dia, pastor Mauro, sábado vai ser bênção.
3: Vai
0: ser. No Alto Ribeirão da Vargem.
3: No Alto Ribeirão da Vargem.
0: A Eunice de Itajaí está aqui junto com a gente aí também.
3: Ah, que legal.
4: Bom dia, povo de Deus, bom dia na paz do Senhor Jesus. É bom te ouvir, pastor Mauro, a gente já começa rindo, né? O Senhor é uma bênção de Deus.
3: Que legal.
4: E creio que hoje, mais uma vez, o Senhor irá te usar e nós estamos aqui para receber, né, aquilo que Papai do Céu tem para nós. Deus abençoe.
3: Amém.
4: Com esse frio, chegou um gripão, uma dor de garganta, mas estamos aqui ligadinho. Deus abençoe.
3: Dor de garganta, tem que fazer gargarejo, né? Tomar umas pastilhas, gargarejo, chá de malva, isso. O que tiver.
0: É isso aí, que benção, né? Eu já digo para fazer um chá de folha de picão.
3: Uhum.
0: Tira a inflamação. Não exagere. Manda abraço também para Paulo Cordeiro, ele que é um novo ouvinte da rádio, já ouvia mais tempo, mas começou agora a se manifestar na rádio, mandar alô, né? Ele tá, cadê a foto que ele mandou? Tá lá no grupo. Ele é de Concórdia, Santa Catarina, ele e esposa estão lá ouvindo. Olha onde que eles estão ouvindo. Ele tá de férias tomando chimarrão, pastor, e olha aonde que ele tá ouvindo, quer ver? Deixa eu ver aqui. Menos 2 graus aqui, o pessoal mostrando 4 graus. Foi isso que eu tô achando, acordou 7 para as 10. Olha aqui, ó, na frente da lareira tomando chimarrão.
3: Uau,
0: olha
3: só. Que legal.
0: É, né? Isso é muito
3: essa
0: bom.
3: Semana, essa semana que passou também, eu fui surpreendido com uma senhora. Ela mora em Blumenau, mas ela recebia a minha mensagem de uma pessoa de Tocantins.
0: Olha que legal.
3: Eu não faço nem ideia quem não, é que passa para ela. Né? Então, assim, a gente fica surpreso com como as mensagens, esse vídeo vai longe, e de como, assim, eu não tenho controle de quantas pessoas assistem, ouvem esse meu vídeo diariamente.
0: Todos os dias, por exemplo, tem em torno de 200 pessoas novas que olham o teu vídeo só pelo Facebook da rádio.
3: Sim, é absurdo, assiste, né? É absurdo. Assim, ó, eu sem pretensão nenhuma, sabe, Eloy, desde 2017 eu faço esses vídeos simplesmente um objetivo de deixar a vida das pessoas um pouco mais leve e melhor, né? Então, Deus vai fazendo uma coisa que nasce no coração da gente, assim, vai fazer com que isso cresça de uma forma assombrosamente maravilhosa. É incrível, né? Isso.
0: Hoje eu posso dizer, pastor, que tu é um influencer digital.
3: Não, não sou nada disso. Não sou nada disso. Eu só sou um servo de Deus. Convém que ele cresça e eu diminua.
0: Amém.
3: Não, influencer digital, vai te catar, Eloy.
0: Manda abraço para a Renata Hartz.
3: Ai, Renata! Também. E a Úrsula, não a Mana, porque elas são unha e carne, são inseparáveis.
0: Bom dia, paz de Jesus. Esteja com vocês, ela mandou, né?
3: Isso, legal, Úrsula, Deus abençoe. São as duas irmãs, né, que estão sempre direto na igreja, atividades, são pérolas preciosas.
0: Que maravilha, né?
3: Deus abençoe vocês, Úrsula e Renata.
0: Também
3: os Frecha lá do Alto Palmital, espero que estejam ouvindo, né, com esse frio ali, colhendo brócolis e coisas bem, bem legal. Deus abençoe a Luciana, o Horst, as filhas. Deus abençoe vocês, todo o pessoal lá do Alto Palmital.
0: Amém, bênção de Deus, né?
3: Alto Palmital.
0: Alto Palmital, tá. Para não trocar, né?
3: Não trocar. Eu não estava mais acostumado com alto, baixo, médio. Eles comem meu fígado.
0: Tá ouvindo, tá ouvindo. Deus abençoe grandemente, em nome de Jesus, né? Quero agradecer aqui do coração. É que eu posso dizer assim, eu sou grato a Deus pela vida do seu Sandro Crema e da esposa dele, a Lili, e também a irmã Roda, que se não fosse por eles, com certeza eu não tinha conhecido essa bênção dessa pessoa chamada pastor Mauro Svelik. Porque foi eles que incentivaram o pastor, apresentaram a rádio também para o pastor, né, pastor? Que Sim. falaram de nós para a rádio. Quando o pastor me viu a primeira vez, foi...
3: Eu levei um susto. Eu dizer, cruz credo. Cruz credo. Eu saio agora... lá de uma aula da faculdade, chego lá naquele teu, no teu tua rádio lá, cadê? Cruz credo. Cruz credo.
0: E era um estúdio onde, bonito lá, né?
3: Onde fui me meter? Me aparece um alemão truncudo, pescoço grudado na cabeça, né?
0: Sem pescoço.
3: Não, sério, sério.
0: Por que eu vou ter que pescoço comprido para passar frio no inverno?
3: Verdade. Eu tenho que usar cachecol. Eu tenho que usar cachecol. Tu não precisa?
0: Não. Tudo bem aqui, tô tranquilo. Tudo escondido na banha.
3: Eu tenho que cortar meu cabelo ainda agora. Eu vou sentir mais frio ainda na nuca.
0: É verdade, né?
3: Legal.
0: O Maria Luísa Boschetto de Monte Castelo, junto com a gente também. A paz do Senhor, irmão Mauros. Que Deus os abençoe sempre.
3: Amém. Amém, amém, Deus, né? Irmã. Sempre peço que coloquem a gente nas orações de vocês. Nós precisamos muito. Porque a batalha de um servo de Deus não é fácil. Não é uma reclamação, mas nós precisamos também, assim como nós carregamos a igreja que Deus nos confia em oração, também nós, como pessoas, precisamos ser carregados em oração, né?
0: É verdade, que bênção, né? Só gratidão. Você que está mandando mensagem para nós, quer mandar uma mensagem, é o telefone 47-98441-6656, 479 8441 6656 Tô esperando você aqui. Quer mandar mais uma mensagem, pastor? Ainda dá tempo? Vamos pegar o tempo dele que é precioso. Ele não tá olhando no relógio hoje, tá tudo certo.
3: Tá tudo, ele tá escondido, né? Tá frio.
0: É,
3: né?
0: Quem tá aqui junto com a gente, mandando alô também, ali no Facebook da rádio, é Adelir Dimes.
3: Deve ser tá aí, ó.
0: Bom dia, né? Admir Dumes, na verdade,
3: né? Uhum.
0: Dimes.
3: Escreve Dumes, mas é Dimes.
0: Isso, tem dois acentos no U.
3: Isso, tremado.
0: É o quê?
3: U tremado.
0: Essa...
3: Ô, Eloy, tu tem que atualizar teu software.
0: Não, pastor, é o negócio seguinte. Eu sou aqui, eu falo. A minha professora, quando eu tinha na quarta série... Ah,
3: para de te esconder.
0: Ela pedia para mim fazer merenda para os alunos.
3: Faz, vai te catar.
0: Ela falou, tu faz a comida...
3: Olha, que desculpa, ouvintes, que desculpa esfarrapada de alguém que matou aquela aula.
0: Ela falou, tua comida é mais gostosa, deixa eles estudar e tu vai fazer comida.
3: No mínimo, tu nem tem as suas frases, não são com sujeito, verbo, predicado, sem tópico, frasal, nada.
0: Volta e meia, minhas frases são prejudicadas para minha leitura.
3: Meu chapéu, esse pessoal da Rádio Adorai é louco ouvir a gente,
0: são
3: né?
0: São umas bênçãos, pastor, são umas bênçãos.
3: Ah, deixa a vida mais leve, tá certeza. Tão difícil. Tá tão difícil. Eu tenho me surpreendido com algumas cenas na Copa do Mundo, Eloy. Tem quebrado aquela rotina engessada. Mesmo que a FIFA ela tenha esse gesso, assim, ó, as pessoas estão conseguindo quebrar aquela dureza e coisa assim, e colocando mais coração. E isso tem sido... Não, o que a Noruega fez, aquele barco viking ali... Todo, assim, ó, é encantador, muito legal.
0: Não
3: abrir mão da sua tradição, não ter vergonha. O nacionalismo que a gente está vendo, e não é um nacionalismo beligerante, né? Algo que nós aqui no Brasil precisamos recuperar. Né? Não de ditadura militar, né? Mas assim, mais um nacionalismo que a gente recupere a alegria de fazer parte. O sonho do brasileiro hoje é sair do Brasil e ficar rico, cara. Ninguém mais... As pessoas quase não sonham mais aqui com o Brasil. Então, a gente precisa recuperar isso. E isso eu tenho visto lá na Copa do Mundo. Eu fiquei impressionado como fora do Brasil as pessoas torcem para o Brasil. Mais do que os brasileiros. Não, na Índia, passeatas pelo Brasil.
0: Olha,
3: mas tudo certo.
0: Não, o que eu vi lá nos Estados Unidos, tive alguém do Indavírus aí ouvindo a gente ali, eles foram lá, ó, obrigado Souza por compartilhar a live lá também, lá no grupo da Rádio Dourado Vale.
3: Uhum.
0: O pessoal lá nos Estados Unidos, o jogo era lá, o jogo era deles, não tinha ninguém preocupado. E o povo brasileiro lá fechou a rua comemorando, uhum, que era jogo do Brasil. Uhum. E eles lá foram lá tudo ver o jogo do tênis, que era jogo de tênis, queria
3: sim
0: também, né?
3: Deste
0: jeito,
3: é outra,
0: né?
3: Cultura.
0: É outra cultura. É isso mesmo.
3: Legal.
0: Né?
3: Então...
0: A Renata, aqui a Adelir Dimes, ela falou que é isso mesmo. É isso mesmo, KKK, que é o nome dela, né?
3: Sim.
0: Então tá certo.
3: Isso. Assim, ó, Eloy, deixa eu te dizer uma coisa. O meu consolo é que Deus conhece as pessoas pelo nome, não o nome que tu dá pra elas.
0: Amém! Glória a Deus, amém.
3: É bom, pastor, né? Eu também cometo às vezes esse erro.
0: Isso aí, muito bem. Pastor, eu estou muito preocupado com a minha vista esquerda, pastor.
3: Eu brinco, nós não, podemos brincar, né, Eloy?
0: Claro,
3: nós podemos brincar.
0: A minha vista piorou em 2 meses, assim, ó. Eu não consigo ver, botar uma frase grandona aqui, ó. Se eu fechar o olho aqui, ó. Eu não vejo essas letras grandes que eu escrevo no computador aqui na minha frente.
3: Uhum.
0: Não
3: esqueço. Mas tu tá usando óculos?
0: Eu uso, mas não faz mais efeito. Do nada, a vista esquerda piorou assim, do jeito que eu estou muito preocupado. Mas tudo é o tempo de Deus.
3: Vai no oftalmo.
0: É, né?
3: Vamos adiante? Né?
0: Fica à vontade, pastor. Não tem mensagem então, nenhuma?
3: Hoje eu quero continuar. Lembra que há 14 dias atrás eu trouxe para vocês algumas palavras, versos bíblicos, que são jargões conhecidos, né? E que a gente às vezes reproduz e não sabe ao certo o que significa.
0: É.
3: O primeiro eu usei, eis-me aqui, né? Então a questão, ressaltando a importância de nós estarmos disponíveis para Deus. O segundo que eu falei foi, todas as nuvens são passageiras. Coloquei dentro daquele contexto, por maior que seja a dificuldade, o choro dura uma noite, mas o riso vem pela manhã.
0: Amém.
3: E o terceiro que a gente, e aí a gente terminou o horário, ficou enrolando aqui os nossos ouvintes, né? Quem tem fé não teme as dificuldades, né? Dei aquele texto com meu Deus, eu salto muralhas, né? Então, e hoje eu quero continuar esse pensamento, ou trazer alguns pensamentos, né? A Bíblia tem um princípio muito forte: viva a verdade. E conhecereis a verdade, e a verdade vos libertará. No mundo de aparência, Cristo nos oferece a verdade, até porque Ele é a verdade. Ah, então é importante isso. Muitas vezes nós podemos ficar por fora das novidades desse mundo e até mesmo nos sentirmos desatualizados. Mas não se esqueça, a moda muda e a moda do mundo é passageira. A maior novidade que alguém pode viver e é experimentar a boa, agradável e perfeita vontade de Deus. O amor de Deus nunca sai de moda. Ele se renova a cada manhã. O apóstolo Paulo diz aos romanos: não se amoldem aos padrões desse mundo, mas transformem-se pela renovação da vossa mente para que sejam capazes de experimentar e comprovar a boa, agradável e perfeita vontade de Deus.
0: Amém.
3: E a vontade de Deus é, de fato, que a gente viva a verdade. Nós vivemos um mundo, eu diria, tomado pela mentira. E parece-me que aquele ditado: quanto mais a mentira é proferida, mais ela se assemelha da verdade. E é uma coisa interessante isso. E a verdade, ela se transforma em mentira. Como isso é louco. E como nós cristãos nos deixamos levar por isso, Eloy.
0: Verdade.
3: Como nós vendemos a verdade, a pessoa verdade, por ilusões, por coisas tão banais que são corroídas por traça e ferrugem, sabe? É louco isso, é extremamente louco. Mas isso mostra o quilate do nosso cristianismo, da nossa fé, né? Nós somos hoje uma geração de cristãos que conhece muito pouco a palavra. Nós não... se a gente convidasse a igreja para um culto de doutrina, uma pregação sobre justificação de graça e fé, a gente teria talvez umas 20 pessoas. Mas se eu saísse com um megafone: hoje à noite, milagre de cura, milagres de prosperidade, coisa assim, venha transformar a tua vida, a igreja ficaria pequena, Eloy.
0: Verdade, pastor.
3: E as pessoas querem a bênção, mas elas não querem caminhar com o Deus da bênção. Muitas das nossas orações, elas não são atendidas porque elas não são pautadas na verdade. Não são pautadas na verdade. Uma outra frase que a gente ouve muito e que a gente fala muitas vezes é: tudo é possível ao que crê. E é uma verdade. Mas eu creio na fé ou eu creio no Deus da fé? Porque tem gente que fé demais, né? Eu lembro aquele... Tinha um filme, Fé Demais Não Cheira Bem, né? Tinha um filme, na minha época da faculdade, era famoso, onde um pregador, então, ele falsificava milagres, tinha pessoas, então, preparadas, paralíticos e tudo. E, de repente, no meio do culto, chega alguém de Bengala, um rapaz, eu acho que é de Bengala. Ele chega lá e o pastor não sabe o que fazer. Porque ele vivia uma encenação. E aquele menino ficou curado e aquele pastor entrou em parafuso. Entrou em parafuso até acordar. Eu lembro, é um filme bem interessante, vale a pena. Fé Demais Não Cheira Bem, vale a pena assistir. Esse, na época da faculdade, né? É muito legal. Então, mas... tudo é possível ao que crê. Aquele menino acreditou.
0: Amém.
3: O pastor era charlatão. Mas a oração, a fé, o milagre não estava nas mãos do pastor. Tá? Como o Vale dos Ossos Secos. Né? Quando a gente olha para o Vale dos Ossos Secos e quando aqueles ossos recuperam vida, o poder não estava nos ossos. O poder estava no Deus que mandou os ossos se revestirem de carne e voltaram a viver. Exatamente. E é isso que nós esquecemos, Eloy. Eu tenho, no meio de toda a loucura que é a minha vida, eu tenho tido tantas provas do amor de Deus, tantos momentos onde os vales de ossos secos, eles são revestidos de fé e esperança. Então, para quem está em Cristo, o milagre não é impossível. A possibilidade de mover, do mover de Deus, sempre está presente para quem crê. Se a situação não fere a sua palavra, e se existe fé, nem que seja do tamanho de um grão de mostarda, o impossível vai acontecer. Aquilo que eu digo, se não fere um princípio de Deus, eu quero um milagre para prejudicar meu irmão, não vai acontecer. Pode vir do diabo, mas não de Deus. Verdade. Porque o diabo imita Deus. Assim como Deus abençoa, o diabo também abençoa os seus diabinhos. Então a gente precisa ter isso. Marcos capítulo 9, versículo 23 diz: tudo é possível aquilo que crê. E aquilo não é apenas uma palavra para de consolo barato, é uma palavra que de fato toca e transforma a nossa vida. E é isso que Deus quer fazer a cada dia na nossa vida. Ele quer transformar a nossa vida, ele quer transformar a nossa fé, né, numa fé que de fato experimenta milagres. Mas essa fé, ela precisa estar alicerçada na palavra de Deus. Ela não pode estar alicerçada no nosso próprio jeito de ser ou pensar. E o próximo princípio que eu quero compartilhar com vocês é a partir de Deuteronômio 4:39. Não há Deus maior. Sabe, nós, muitas vezes, nós olhamos ao nosso redor, nós idolatramos homens, sabe, pessoas, nós endeusamos pessoas, mas não há ninguém maior que o nosso Deus. Em Deuteronômio 4:39 diz: reconheçam isso hoje e ponham no coração que o Senhor é Deus em cima nos céus e embaixo na terra. Não há nenhum outro. Deus é soberano. E não há nenhum outro. Ele é onipresente, onisciente, onipotente. Deus deve ser o soberano do nosso coração. Coloque-o em primeiro lugar na tua vida e colhe os resultados. A maioria das pessoas, Eloy e ouvinte, coloca Deus como a última bolacha recheada do pacote, o último plano. A gente tenta tudo. E aí, quando não consegue, daí a gente vai e busca Deus. E aí as coisas nem sempre acontecem, Eloy. Porque Deus não é estepe. Deus não é estepe. Deus não quer sentar no banco do carona. Deus quer ter a direção da nossa vida. Deus quer experimentar e viver o senhorio na nossa vida. E quando nós entregamos a nossa vida a Jesus, não importa o que aconteça, ele vai fazer com que os milagres aconteçam. E uma próxima expressão que a gente muitas vezes usa, que é muito conhecida no mundo cristão, é: quem ama Deus guarda a sua palavra. Esse é um princípio bíblico. João 14:21 diz: quem tem os meus mandamentos e lhe obedece, esse é que me ama. Aquele que me ama será amado por meu Pai, e eu também amarei e me revelarei a ele. Felizes são aqueles que ouvem a palavra de Deus e aguardem. Obedecer é a melhor forma de nós guardarmos a palavra de Deus. E dessa forma, nós mantemos vivo em nosso coração todas as promessas. Tem pessoas que confundem guardar a Deus como pegar a Bíblia e botar no armário e guardar a Bíblia no armário. Não. Guardar a Deus é colocar Deus no centro da nossa vida, do nosso coração. É permitir que ele seja...
0: Guardar a Deus é...
3: Perdão.
0: Senhor,
3: colocar Deus no... e Salvador de nossa vida. É permitir que ele, de fato, assuma a direção. E aí, então, a gente pode ter certeza de que aquela promessa do Salmo 23, o Senhor é meu pastor e nada me faltará, vai acontecer, porque ele vai nos levar aos pastos verdejantes e aos mananciais de águas tranquilas. Há uma outro princípio bíblico que muitas vezes também nós usamos, mas nós não lembramos dele na sua intensidade e inteireza. A Bíblia diz: suas lágrimas serão de alegria. Gente, não tem coisa melhor do que chorar de alegria, do que ser emocionado com alegria. Uma cena que me chamou a atenção do treinador da Noruega, quando eles venceram o jogo. Ele saiu do campo, ele não foi abraçar os jogadores, a comissão técnica. Ele subiu na arquibancada e abraçou a sua esposa. E começaram a chorar. Choro de alegria. Choro de gratidão. Por quem nunca desistiu de estar do lado, mesmo nos momentos mais difíceis. Deus quer que nós nos alegremos nele. Sim, virão tempos difíceis, mas as adversidades fazem parte de um processo e não do fim. Deus já reservou para os que creem a alegria plena em sua presença. Suas promessas devem ser o motivo do nosso sorriso. Alegre-se, Deus já preparou grandes bênçãos para nós, e nossas lágrimas, elas têm a promessa que são de júbilo e gratidão. Será que eu estou falando para alguém que já chorou de alegria, de gratidão, ou de raiva, se consumindo por ódio e raiva, inveja? Quando Deus está no centro da nossa vida, Ele nos surpreende. Ele faz acontecer coisas incríveis. Eu estava passando esses últimos dias por uma provação financeira. Bem, a gente passa, as contas vêm. E eu orei a Deus. E quando eu estava vindo aqui para a rádio, há 3 semanas atrás, Eloy, quando eu saí de casa, eu disse: Deus, Tu tem que fazer alguma coisa, porque Tu sabe quanto eu ganho, é plano de saúde, é tantas coisas, os imprevistos que vêm. Eu disse: Deus, faz alguma coisa acontecer. Quando eu entrei no carro, toco o telefone.
0: Glória a Deus.
3: E aí, o cara da imobiliária disse: pastora, seu apartamento foi alugado.
0: Glória a Deus.
3: 6 meses pagando condomínio.
0: Que lindo, pastor.
3: Para quem vive com a conta no pescoço.
0: Glória a Deus, dá como Deus é tremendo, né? Mas estava assim, vindo para onde? Estava
3: vindo para a rádio, mas não é o para onde vim. É a fidelidade de Deus, Eloy.
0: Amém, claro,
3: de ter clamado a Deus. Eu disse: Tu conhece a situação, eu não tenho mais como segurar isso. E não deu um minuto e veio a resposta.
0: Glória a Deus.
3: Porque muitas vezes vinha e nada dava certo. E de repente, Deus faz acontecer. E é isso que Deus quer para a nossa vida. Ele diz lá em Jeremias 31:13: então as moças dançarão de alegria, como também os jovens e os velhos. Transformarei o lamento deles em júbilo. Eu lhes darei o consolo e a alegria em vez da tristeza. E o penúltimo princípio, a penúltima frase que muitas vezes nós ouvimos: menos medo e mais fé. Nós somos uma geração tomada pelo medo. E nossa fé, ela só funciona quando tudo está bem. O profeta Isaías, no capítulo 41, verso 10, ele diz: por isso não tema, pois estou com você. Não tenha medo, pois sou o seu Deus. Eu fortaleço e eu ajudarei. eu seguirei com a minha mão direita e vitoriosa. Isaías 41:10. Busque Deus e Ele livrará você de todos os teus temores, porque a fé, ela supera o medo. Ela nos leva a confiar em Deus, a nos jogar nos braços de Deus, como uma criança se joga nos braços do pai. Deus não abandona seus filhos, confie nele. E a confiança em Deus se dá pela fé, não pelo medo. Seguimos a Cristo porque cremos no seu poder. E cremos pelo amor e não pela dor. Se eu estou falando para alguém que está na igreja por medo, lê a Bíblia por medo, vai à igreja por medo, o verdadeiro amor lança fora o medo. E o amor é uma pessoa, é Jesus. Pare de fazer parceria com medo, porque o medo vem do diabo. E faça uma parceria com a pessoa amor, que é Jesus Cristo. E você vai ver muitas coisas novas acontecendo na tua vida. E a última frase que eu quero compartilhar com você, o último princípio bíblico: Deus é amor. 1 Coríntios 13, 4 a 7 diz: o amor é paciente, é bondoso, isso é, Deus é paciente, é bondoso. Não inveja, não se vangloria, não se orgulha, não se maltrata, não procura seus interesses, não se ira facilmente, não guarda rancor. O amor não se alegra com a injustiça, mesmo que ela seja acometida no maior ímpio, mas ele se alegra com a verdade. Tudo sofre, tudo crê, tudo espera, tudo suporta. O amor, meu irmão e minha irmã, é a essência genuína de Deus. Nele não há espaço para inveja, para o orgulho, nem para o egoísmo. O amor consiste em pensar no outro antes de pensar em si próprio. Foi dessa forma que nós fomos alcançados pelo amor de Deus. Ele entregou o seu único filho por amor a nós. E amor maior do que esse não existe. Então, meu irmão e minha irmã, o meu desejo, a minha oração é que esses princípios bíblicos, essas frases, elas ajudem você na tua caminhada de fé e elas te aproximem cada vez mais de Jesus, o autor e consumador da nossa fé. E assim a tua vida seja tomada da presença de Deus. E com a presença de Deus, o amor irradie cada palavra, pensamento e atitude. Deus abençoe você. Deus esteja do teu lado. Sobre você. Atrás de você, embaixo de você, e guarde você com a sua destra fiel. Porque você e eu somos objetos desse grande amor de Deus. Deus abençoe você. Amém.
0: Amém. Linda mensagem, pastor Mauro Sverling. Que Deus abençoe grandemente a tua vida sempre. Tenho certeza que muitos aproveitaram e aproveitaram muito bem essa tua mensagem, pastor. Gratidão aqui de coração, né?
3: Eu tô com os pés gelados, tá, aqui. Isso aqui é uma geladeira, cara.
0: Por causa do falta um forro aqui.
3: Sim, nessa meus pés estão, né? Tão fazendo clé, clé, clé, clé, clé.
0: Eu tô só de chinelo e meio aqui, imagina. Tá,
3: mas tu tem uma manta de tecido adiposo.
0: Já botei aqui, a mantinha aqui, ó.
3: Ah, de tecido adiposo.
0: Adiposo, não entendi, vou lá no
3: dicionário. Adiposo.
0: Adiposo. Ele tá falando, acho que de gordura, eu acho, né?
3: É nada que eu possa ser processado.
0: É bem isso aí, né? Olha só, querido, quem tá lá junto com a gente aqui, mandou várias pessoas mandando mensagem.

0: elas são carregadas pelo amor de Deus, Ele não nos abandona. Então, firme na fé, segura na mão de Deus e toca a vida, né?
1: Glória a Deus. Renata Hart, amém, botou aqui também.
0: Ah,
1: Cadê as
0: Renata.
1: outras participações? Estão aqui. Irineu da Silveira, de Vitor Meirelles, estou vendo vocês, pastor Mauros, aqui. Que bênção as palavras desse homem, um ótimo pastor, que palavras abençoadas. Obrigado, Irineu da Silveira, de Vitor Meirelles.
0: Isso, obrigado, obrigado pelas palavras. Nem todo mundo concorda.
1: É, bênção.
0: Nem todo mundo concorda, mas a gente não precisa se preocupar com todo mundo, né,
1: É,
0: Eloy?
1: até agora eu não me lembro de nenhuma pessoa que não gostou da palavra ou algo
0: É
1: assim,
0: que eu
1: tá?
0: uso o princípio bíblico. Eu cuido para não entrar em ideologias, narrativas. Quando eu falo em questionamento, eu uso fatos. Eu assim, ó, não dou minha cara a tapa de graça.
1: Amém, né? Eu tô te
0: Não.
1: olhando na tela aqui, esqueci de olhar pra ti lá atrás.
0: Ah,
1: Aqui
0: sim.
1: tá uma bonita aqui no
0: É
1: pelo telefone.
0: verdade, né?
1: Pastor, quem tá aqui junto também é o Paulo Cardoso. Paulo Cardoso, esse que eu tava falando de Concórdia. Tá assistindo já aqui junto
0: Que legal.
1: pelo
0: E
1: Facebook.
0: Concórdia.
1: Paz do Senhor, amados. A esposa dele trabalha no hospital e ele é caminhoneiro. Já há muito
0: Caminhoneiro.
1: tempo viaja o Brasil inteiro também, né?
0: Legal.
1: Tá de férias acompanhando agora a gente aí também. Irineu da Silveira, paz do Senhor. Obrigado, Irineu. Obrigado, Paulo. Quem mais está aqui junto com a gente aqui também? Aqui, ó. Alcindo Giovanella, bom dia. Mandando para o senhor aqui
0: Esse é
1: também.
0: feito aí, ó, né?
1: Pelo jeito, sim, né?
0: É, o sobrenome é bem
1: Alcindo
0: comum aqui.
1: Giovanella. É, pelo jeito tem um caminhão também aqui. Até um Mercedão branco
0: É
1: na
0: que
1: câmara fria.
0: taiwanês ama
1: Taiwanense.
0: caminhão.
1: É. Acho que esse aqui é Taiwanese da Lactovale, pelo jeito, né?
0: Ah, tá.
1: Adelir Dunes Pini, isso, né? Já comentamos aqui. Adelir, que é Dimes Retsky, né? É isso aí, então vamos ver agora quem está lá no WhatsApp. Esse aqui é o que estava lá junto com a gente. Aqui no WhatsApp, quem está aqui junto com a gente, irmã Eunice de Itajaí, Praia
0: Ah,
1: Brava.
0: legal.
1: Glória a Deus, está com os olhos em lágrimas aqui pela tua palavra. A Arlene, a esposa do Pedro,
0: Pedro.
1: do Alto Ribeirão da Várzea.
0: Alto Ribeirão da Várzea. Que linda essa xícara com coraçãozinho.
1: Essa foi da Maria Leopoldino, né? Ah,
0: Legal.
1: não, perdão,
0: E uma bolacha.
1: Maria Luísa Boschetto, de Monte Castelo. Um café para esquentar, irmão, palavra
0: É
1: abençoada.
0: verdade. Se desse para tomar esse café ali, né? Tá lindo, né?
1: Eu não sei que a minha esposa não trouxe um
0: Não,
1: cafezinho,
0: não,
1: não.
0: não.
1: Então tá bom, então tem mais
0: Não.
1: gente digitando, só um minutinho aqui, ó.
0: Isso, daí
1: Ó,
0: depois nós
1: o
0: temos.
1: Paulo tá lá de. O Paulo de Concórdia tá digitando, tá? Pode falar, pastor.
0: Concórdia. Concórdia tem igreja luterana também.
1: Tem.
0: Tem igreja luterana.
1: Eu sempre gostava quando vim do Rio Grande do Sul, né? Antes de chegar em Concórdia, lá de esquerda, tinha um cara que vendia embutidos. Cada coisa boa que tinha ali, pastor. Minha, nossa. Desse acho que eu engordei um pouquinho também, né,
0: É, mas embutido não é tão saudável assim.
1: naquele que eu faço.
0: É gostoso, mas é complicado. Não dá para. Esses produtos industrializados têm muito cloreto de sódio e conservantes.
1: Certeza,
0: Uma
1: né?
0: coisa é aquilo que é feito em casa, né? Nada contra, mas assim, ó, só a gente pode. Nós também consumimos às vezes, mas tem que ser com responsabilidade.
1: Que benção, pastor. Que benção nessa aí.
0: Estamos templo do Espírito Santo, né?
1: Aqui também, eu comemos com responsabilidade.
0: Tem gente que come porcaritos demais.
1: Por quê?
0: porcaritos.
1: Ah, pensei que era a nova marca de chips.
0: Sim, eu chamo de porcaritos.
1: Aqui, ó. Ele mandou aqui, ó. Seja bem-vindo, irmã Andréia. Faça parte da família de Cristo. Pastor, se tu quer. Eu sei que o teu celular é muita mensagem, vai te atrapalhar. Mas se o senhor quiser fazer parte do grupo do WhatsApp da Rádio Dourado Vale, né? Só que é muita mensagem,
0: Muita
1: nós se
0: mensagem aí,
1: tratamos
0: eu estou
1: como
0: concentrado ali, é
1: família, né?
0: complicado. É. Assim, ó, prefiro mandar, daí tu me repassa, porque assim, ó, eu fico muito, muito, muito envolvido, daí eu estou lá concentrado e é
1: Sim.
0: blup, blup. Eu até vou botar no silencioso aqui, tava.
1: É ele que tá apitando, pensei que era
0: Era que
1: essa aqui.
0: faz blup, blup.
1: O Alto Ribeirão da Vaz tá lá no grupo também, tá? Tá
0: Também
1: vendo
0: é. Legal, legal, legal, legal.
1: Deus abençoe
0: Sim,
1: grandemente, né?
0: mas tu vai
1: Tão
0: receber
1: fofo.
0: agora sempre os convites, tudo que eu mandar, tu vai receber.
1: Amém?
0: Então, daí tu pode repassar também.
1: Com certeza, pastor.
0: Legal. Ouvintes da
1: Agradecemos,
0: Rádio
1: né?
0: Adorai, pessoal do Facebook, Deus abençoe vocês. Tenha um dia incrível, né? Uma semana maravilhosa. Eu volto depois do dia 10 de julho.
1: Mas sábado ainda vai ter.

0: O culto na Vargem, sim. Culto vai ter à tarde, às 3 horas, culto em Salete. Às 19h30 no Ribeirão da Vargem. Domingo às 9 de manhã no Ribeirão Pinheiro.
1: E esse culto é gravado e a gente posta também
0: depois no.
1: Coisa, né?
0: Legal.
1: Quando tiver internet lá, a gente vai botar o vivo lá também.
0: É verdade, é verdade. É que não tem sinal lá.
1: Bem
0: Na rebimboca da parafuseta não funciona tudo.
1: Pastor, gratidão
0: Legal.
1: novamente, né? Eu vou aqui encerrando a live, então, aqui. O pessoal que está na rádio aí vai ouvir os louvores. 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Ó, pastor já está indo embora, fica ali à vista da barragem oeste, aqui da cidade Taiossa, Santa Catarina, no Senac. E eu concluo por aqui. Gratidão, graça e paz, tudo de bom aí.
0: Amém. Legal.
1: Deixa eu travar aqui, botar a música lá, pastor. Deixa eu aqui concluir. Concluído.
0: Aqui, ó.
1: Agora que vocês estão aqui na rádio, aqui, ó. Pastor, novamente, muito obrigado, né? Eu vou deixar uns louvores aqui, porque o professor levou um aipinzinho lá para fazer hoje bem
0: Mas tem que
1: caprichado.
0: apanhar, tá frio.
1: Não tá para apanhar, tem que arrancar.
0: Tem que arrancar, não, hoje não.
1: Eu ajudo, senhor.
0: Não,
1: Tem
0: tá
1: certeza?
0: frio, tem que cascar, tá fria a água.
1: É.
0: Depois das férias, quando eu voltar.
1: Então tá bom, o senhor
0: Eu
1: que
0: ainda
1: manda,
0: tenho
1: tá?
0: um cozido lá em casa.
1: Então tá bom, vou soltar louvores aqui, já voltamos aqui, família.

0: Glória a Deus, canções maravilhosas, palavra maravilhosa na família. Que manhã gostosa, né? Essa rádio aqui, sinceramente, olha, não é por causa que não estou aqui me referindo ao meu nome, mas essas mensagens, esses louvores, quantas vidas estão alcançando? Quantas pessoas que estão num momento tão difícil da vida estão podendo acessar ouvindo a rádio, né? Pelo Google, cada hora aqui, ó, de 5 a 20 pessoas conectam. Procurando, estão lá procurando, daqui a pouco acharam a rádio, ouve lá tantos segundos. É nesses minutos que a gente tem que conseguir convencer aquela pessoa a continuar ouvindo aqui a rádio, né? E já pensou quantas pessoas que a gente pode estar convencendo a ouvir a rádio e trazendo essas mensagens, essa palavra que tem sido a diferença na vida de tantos, na família. Não tem comparação, não tem explicação, só gratidão a Deus por tudo isso, né? Gratidão a Deus por cada mensagem, cada louvor, cada canção, cada palavra que vocês trazem, né? Deus abençoe grandemente. Já tem uma palavra aqui, Carmanilda, mas se mais alguém quiser trazer depois, pode trazer também, tá? Dona Quitéria mandou um áudio aqui para mim também. Aqui, ó, eu vi que a Rosângela Volcanaia tá junto aqui com a gente aí também. Ô, Jesus, eu tenho um vídeo lá postado lá, acho que no Facebook da rádio, no TikTok, eu acho, do ano passado, do inverno, da Rosângela Volcanaia, mandou aí para nós também, né? Deus abençoe grandemente quem está aqui. Antes, para cima aqui, tinha mais participação, olha quanta participação tem para cima, ainda que eu não vi, né? Vamos ver, menos 2 graus. Leandro Ball, de Pouso Redondo, que tá lá em... Não é que está o nome da cidade que ele está? Qual que é essa cidade que ele está aqui? Pastor Lindolfo também já está ali, trouxe mensagem. Opa, então tem mais mensagem para cima. Aurora Zanis, um abraço pessoal, Aurora Zanis, de União da Vitória, Deus abençoe. Obrigado de coração, a tua irmã também, a irmã Inês, né? E, claro, o teu esposo, o César Roberto Culibaba, aí também de União da Vitória. Né? Obrigado de coração pelo carinho. Aham, quem mais está aqui junto com a gente aqui? Maria Luísa Busqueto falando que está 4 graus a temperatura em Monte Castelo. Quem mais está aqui junto com a gente aqui também? Leandro Boal, menos 2 graus e neblina aí em Otacílio Costa, né? Daí está frio também, né? Bom dia, Deus abençoe. E ele mandou para assim, Deus abençoe seu dia. Amém. Quem mais está aqui? Arlene, bom dia, Arlene. Quem mais está aqui também? Onde que está aqui? Aqui, pastor Paulo, de Concórdia. Deus é fiel, irmão Eloy, a obra não para. Deus já está providenciando algo grande para você. Se fechar uma porta, ele abre outra maior. O vento vem, mas ele passa. A rádio aí vem, a câmara. Ele passa. Ele passa rápido. Aí, vem a calmaria, glória a Deus, amém. Vai dar tudo certo, creio em nome de Jesus, irmão Paulo. Deus abençoe grandemente, viu? Dona Quitéria, bom dia novamente.
1: Eloy, minha coluna também trava, viu? Eu ando tudo torta, minha filha falou que eu já vou começar a entortar, eu já estou entortando, minha coluna também entorta mesmo que... Eu ando tudo torta. Nesses tempos aí que ataca.
0: Não é fácil, né, irmã? Não é fácil. Eu estava com meu sogro sábado. Não, domingo. E eu caí ali, ou seja, eu precisava guardar um pouco de rama de aipim, porque a geada aqui, se você não guardar a rama do aipim ou da macaxeira, a geada vem e mata ela todinha. Daí tu pode... Quando tu vai plantar no que vem, ele soltou toda a casca, não tem mais vida, não vai mais nascer. Então tu tem que cortar, botar em um lugar debaixo de uma árvore, preferência jogar capim em cima. Eu joguei capim em cima e botei uma lona. Ainda bem que o vizinho veio do lado para pegar as pontas que tinha do aipim para jogar pro gado dele, e ele carregou para mim. Mas só daquilo ali, de eu fazer aquilo, de cortar as ramas só, né? Era pouca coisa, um fecho. E só de eu fazer isso dali e vir para dentro de casa, a minha esposa preparou um chimarrão e falou: amor, serve o chimarrão para ti, pro pai? Eu não vou querer. Quando eu fui pegar a cuia de chimarrão, travou minha coluna. Eu dormei aquela erva todinha no meio da sala, travada de um jeito que eu tenho que pedir ajuda para minha esposa para conseguir esticar ela de volta para parar a dor, para destravar de volta, né? De tanto que dói também, né? Maria Luísa Busqueto também mandou assim, ó: paz do seu irmão, queria ouvir este hino e oferecer para o meu esposo lindo, o Amarildo. Hoje estamos comemorando 20 anos de casados. Que Deus nos abençoe sempre. Amém. Glória a Deus. Parabéns por essa união, Maria Luísa, e também sua esposa, Amarildo. Deus abençoe grandemente, tá? O bolo, deixa que a Liliana vai levar de presente para vocês para comemorar essa data especial, tá? O louvor que ela pede, Bate na Porta. Então já já tem esse louvor aqui também. Aqui tem antes um áudio aqui, um alô com a Arlene. Bom dia, Arlene.
2: Bom dia, paz do Senhor, povo de Deus. É, irmão Eloy, não é fácil, né? A idade avança, vem os problemas.
0: É, não é fácil.
2: Eu também tenho muita dor na coluna, dor na minha perna esquerda aqui. Não consigo dormir direito, tanta dor. Minha coluna trava, ontem no serviço estava trabalhando, me agachei lá para fazer o serviço lá e travou minha coluna, foi difícil voltar, foi complicado para mim voltar, né, e daí, mas tem que trabalhar, né, aí depois travou de novo, aí tomei um ibuprofeno, né, para ver se aliviava um pouco. Mas com frio ainda lá, muito gelado, aí trabalhei até 11h06, vim para casa, né, quando aquele frio que estava 6 graus aquela hora, sensação de 5 graus, né, mas gelado, gelado, gelado, mas enfim, tem que trabalhar, né, e... Mas é sempre com a ajuda de Deus, eu peço sempre para Deus, para mim, conseguir trabalhar. Porque não é fácil, o Pedro está em casa, não está recebendo, então eu tenho que batalhar, né? Para fazer cirurgia, não saiu ainda nada, ninguém, né? Não mandaram nada ainda, e estamos aí na luta. Mas graças a Deus, eu chego em casa, ele tem uma... fogo no fogão a lenha, uma sopa gostosa prontinha para nós comer, daí já esquenta um pouco, né? Mas sempre na luta, mas Deus é maior na nossa vida, né? Grande abraço a todos, Deus abençoe cada um.
0: Amém, boas melhoras ali, Arlene, Deus abençoe grandemente, que te deu força, né? Deus abençoe grandemente, né? O meu problema é que eu quebrei ela duas vezes, e é 11 hernias de disco, e aí quando trava, é travar, não consegui andar, não tem como, não tem, não tem o que fazer, né? Então não anda, tu tem que pegar, quando fala assim, a levantar, ela pega, levanta da parte que está sentada, assim, só para esticar ela, e para até conseguir fazer isso, vai longe, tá? Mas enfim, bora lá de louvor, bora com esse louvor aqui. Bate na Porta. Deus abençoe.

Belíssima canção pra você, vem mais uma linda. Novo dia, André Felipe. E seguido a palavra com o pastor Lindolfo.

0: Muito linda essa louvor, né, família? Que louvor lindo aí. O novo dia, André e Felipe cantando pra você, né? Quero mandar um abraço especial aqui pros ouvintes novos que estão na rádio aí também, né? Deus abençoe grandemente a vida de todos vocês. Obrigado mesmo. Quem está aqui participando aqui junto aqui também, mandando aquele alô especial. Deixa eu achar aqui rapidinho que foi adicionado, né? Que tá aqui. Pra mim não errar o nome, né? Quem é bem-vindo à terceira, tá? Cadê o nome da mensagem? Eu tinha visto essa mensagem, eu sei que eu vou achar, calma. Deus abençoe grandemente a todos os ouvintes aqui, irmão Paulo, toda a família lá ouvindo a gente aí também, né, em Concórdia, a irmã dele lá em Erechim, se eu não me engano, Andréia Cardoso, se eu não me engano, né, mas Deus abençoe se é esse teu nome, se não é, me perdoa que eu troquei aqui, mas estou tentando achar aqui. Algo. Ainda não achei, mas daqui a pouco nós achamos, manda esse alô especial aqui para ela também, né? Deus abençoe grandemente, em nome de Jesus. Ah, tá aqui mais para baixo. Aqui, ó. Seja bem-vinda, irmã Andréia. É, né? Andréia Cardoso, né? Faça parte da família de Cristo. Deus abençoe todo o povo de Erechim. Aí tá frio, né? Lá eles podem ser que tá frio em vista daqui, né? Deus abençoe grandemente. Irmão Paulo, obrigado por essa palavra. Acabei de ouvir aqui agora a tua mensagem. Gratidão, viu? Gratidão. Aproveita que hoje é quarta-feira. Mas louva dos santos apareceu, a paz do Senhor Jesus. Tô na escuta, Deus abençoe todos os ouvintes, obrigado Marlovo de Santos, missionário Marlovo de Santos, leva essa pregadora aí pra tua igreja aí que você vai ver a benção aí, glória, fogo puro, Deus abençoe, ela já mandou uma tocha de fogo aqui pra aquecer o grupo, né, glória a Deus, né, Paulo, DDD48, bem-vindo, Deus abençoe, a irmã Andréia tá aqui já, mandou mensagem aqui, ó, que benção, que luxo, né. Bom dia, paz do Senhor, que Deus abençoe esse grupo. Lembramos a promessa que o Senhor fez aos seus profetas, aonde colocarem a planta dos vossos pés, ali possuirás, o Senhor seja com todos, Deus abençoe, amém, bem-vinda. Meu Jesus, só gratidão, né? Olha só, irmã Nice, Manilda, todas as pessoas com mais tempo que estão na rádio, né? Quanta gente aqui, ó, trazendo essas mensagens para nós aqui. Que benção, né? Cada vez mais pessoas aí crescendo junto com a rádio. Hoje tem um pouquinho de barulho. A Rebeca está se recuperando daquela inflamação na garganta. Dela não foi para creche, né? Daí a mãe dela trouxe ela para cá. Então, o que eu disse, você tá vendo criança aqui chorando, né? Mas enquanto isso, pastor Lindolfo, traz uma mensagem para nós aqui. Deus abençoe. Depois tem a mensagem da cá. Irmã Nilda ainda também traz a mensagem, né? Glória a Deus. Né, que está aqui a mensagem. Pastor Lindolfo, bom dia.
1: Bom dia, bom dia. Amado irmão, amada irmã, tudo na paz de Cristo. Espero que esteja tudo bem, né? Vamos ler uma palavra aqui que está aos Coríntios, 1 Coríntios, capítulo 13, versículo 3. Adiante. Diz assim: e ainda que distribuísse toda a minha fortuna para sustento dos pobres, e ainda que entregasse o meu corpo para ser queimado, e não tivesse caridade, nada disso me aproveitaria. Puxa, glória a Deus, né? Palavra forte, né? Versículo 4 diz: a caridade é sofredora, é benigna. A caridade não é invejosa. A caridade não trata com leviandade. Não se insoberbece. Não se porta com indecência. Não busca os seus interesses. Não se irrita. Não suspeita mal. Não folga com a injustiça, mas folga com a verdade. Tudo sofre, tudo crê, tudo espera, tudo suporta. Glórias a Deus, né? Essas são as qualidades daqueles que se dizem crente, daqueles que se dizem evangélicos, daqueles que seguem a palavra de Deus. Sem caridade, nada adianta. O que é caridade? Caridade é amor, né? Se nós temos amor no nosso coração, aí a coisa funciona. Agora, sem amor não adianta, sem caridade não adianta, né? Diz aqui, ó, que podemos dar o nosso corpo para ser queimado, né? Mas se nós não tiver caridade no nosso coração, nada disso me aproveitaria. Quer dizer, não adianta. Não resolve nada. Então, em primeiro lugar é a caridade, em primeiro lugar é o amor, né? A Bíblia até nos diz que Deus é amor. Então, sem amor nós não agradamos a Deus. A Bíblia diz que sem fé, né? Mas não adianta ter fé e não ter caridade, não ter amor. Porque a maior de todas é ainda o amor, né? Glórias a Deus. A caridade é sofredora, né? Às vezes a gente passa, né? Passa um tempo sofrendo porque tu espera, né? Que tudo vai se resolver, que naquela esperança que tudo vai ficar bem. Então a caridade ela é sofredora, porque você dá tempo à pessoa, às vezes se acalmar, pessoas botar a cabeça em ordem para vir ter contigo, para te pedir desculpa, para fazer as pazes novamente. Então a caridade ela é sofredora, né? Ela é benigna, né? Porque ela não você não vai agir, né? De forma cruel, não. Você muitas das vezes é afrontado, mas você baixa a cabeça, né? Como diz a palavra do Senhor, né? Devemos de dar a outra face. Então ela é benigna, né? A caridade não é invejosa, né? Nós não temos inveja dos que obram a iniquidade, com isso consegue dinheiro, consegue fortunas, consegue, né, bens materiais, mas fora da lei, né? Então nós não temos inveja, nós procuramos trabalhar com o nosso suor, conseguir as coisas, buscar de Deus a bênção para nós ser abençoados e conseguir as coisas, mas nós não temos inveja porque a caridade não é invejosa. A caridade daquele que tem amor, daquele que tem caridade, não trata com leviandade, né? Ela é uma pessoa séria, ela não vive de brincadeiras, né? Brincadeiras de como é que se diz ainda? De dois lados, né? Mas sim, ela é sincera, ela é justa, ela é séria. A caridade ela não se ensoberbece, né? A pessoa que tem a carisma, tem a caridade, tem o amor, ela não se ensoberbece, ela não é uma pessoa soberba, ela é uma pessoa que ela anda com um sorriso, né, no, na face. Ela trata as pessoas de modo igual, né? E não, aquele lá é mais pobre, eu não vou dar nenhum bom dia, né? Porque pega mal, né? Então, é uma pessoa soberba. Cumprimentar esta pessoa porque essa pessoa tem um carro bom, né? Ela tem bens material, ela está bem vestida. Não, a caridade ela trata todos de igual para igual, né? Isso é o amor de Deus em nosso coração, né? Isso é ser carismático. Ela diz ali, não se porta com indecência. A caridade não se porta com indecência, né? Então, andamos bem cobertos, né? Sem indecência, né? Com palavras, com gestos, seja como for, né? Ela não suporta com indecência. Não se busca os seus interesses, né? A caridade, a pessoa que tem caridade, a pessoa que tem a palavra de Deus, ela não busca, né, os seus próprios, seu próprio interesse, mas sim de maneira igual para igual, né? Se eu mereço, você também merece, né? Se vamos repartir o pão com os outros, né? Vamos repartir o pão porque o nosso irmão não é melhor e nem inferior a nós, né? Nós somos iguais, perante Deus somos todos iguais, né? Temos uma alma que precisa de salvação. Glórias a Deus, né? A caridade diz ali que não se irrita, né? Não se irrita, e nem suspeita mal, né? Então, ela fica calma. A pessoa que tem caridade, ela é diferente, né? Ela tem que ser diferente, né? Às vezes a pessoa vem gritando, pulando, querendo já brigar, e a pessoa diz: calma, calma, não é bem assim, né? Vamos sentar, vamos respirar, vamos contar até 10, né? Vamos explicar o fato, né? Vamos ver que existe uma razão lógica para que isso aconteceu, né? Então ela não suspeita mal também, não se irrita facilmente, né? Aqui diz, ó, no versículo 6, a caridade, ela não se folga com a injustiça, mas folga com a verdade, né? Glórias a Deus, né? A injustiça para aquele que tem carinho, aquele que tem caridade, aquele que tem amor, coração, a injustiça nos machuca, mesmo sendo com outra pessoa, né? Nós vemos que a caridade, ela faz nós sofrer por pessoas, né, que às vezes estão sofrendo injustiça, e nós não podemos nos folgar com isso, não podemos ficar tranquilo com esse tipo de coisa, mas sim devemos de se folgar com a verdade, né? A verdade, ela tem que ser a primeira em todos os lugares, né? Glórias a Deus. Ainda mais um versículo aqui diz, ó, tudo sofre, tudo crê, tudo espera, tudo suporta, né? Tudo sofre, tudo crê, tudo suporta. Glórias a Deus. A verdade, ela é a, aliás, a caridade, ela é a parte principal, né? Se nós ver aqui no último versículo, diz assim, ó: agora, pois, permanece a fé, a esperança e a caridade. Essas três, mas a maior destas é a caridade. Então, em primeiro lugar, a caridade, né? O amor, né? Em primeiro lugar, o amor. Não adianta ter esperança se não tem amor, não adianta ter fé se não tem amor, né? Tem que ter essas três aí para formar uma temperança, né? Boa, gostosa e agradável à presença do Senhor Jesus. Amém?
0: Amém. Obrigado, pastor Lidolfo. Que Deus abençoe grandemente a tua vida e também. Glória a Deus na família. Obrigado de coração a todos vocês que estão aqui vindo junto à Rádio Dourado do Vale, todos que estão mandando aquele alô especial. Gratidão em nome de Jesus, né? Quem está aqui mandando mensagem também aqui, Tatiane Krishner, de Santa Cecília. Bom dia.
2: Bom dia, povo. A paz do Senhor Jesus. Que Deus abençoe a todos. Seja um dia repleto da presença do Senhor em suas vidas. E que frio, gente. Eu não sei se está marcando certo o termômetro, mas aqui em Santa Cecília está bem frio. Está dizendo que está 3 graus. E eu acredito, porque está um gelo. Um frio enorme. Vai sair um solzinho, para a glória de Deus, para dar uma aquecida no dia. E eu peço um louvor, geração marcada de Vitória Souza. E seja um dia repleto da presença do Senhor em suas vidas. Deus abençoe a todos, no nome do Senhor Jesus. Vou mandar um
0: Amém.
2: videozinho aí da geadinha que deu aqui, congelante.
0: Glória a Deus, obrigado, irmã, Tá vindo o vento sul. Tá vindo aí da direção de vocês pra cá, então. E tá frio aqui também, tá? Só pra ter ideia, eu estou aqui com uma blusa de algodão, né? Um moletom, como assim? Fechado. Uma blusa fina por baixo. E mais uma camisa. Uma camisa normal, né? A polo. E calça e mais um cobertorzinho por cima. Deixa eu explicar por quê. A parte aqui da rádio, onde é o estúdio da rádio, a gente tinha lá no centro, um estúdio bonito, que a gente estava falando com o pastor, né? Mas devido ao barulho, devido à enchente, a gente achou esse sítio aqui para alugar e botar a rádio. Mas aonde que a gente fechou a rádio, fizemos todo de vidro em redor, um cenário bonito, mas não tem forro em cima. E o vento entra ali por baixo daquele beiral. Ai, ai, ai, ai, ai. Como diz o pastor, eu tô com o dedo do meu pé congelado aqui, né? Vamos ouvir esse louvor aqui então, família. Deus abençoe.

0: essa geração que queremos ser, Jesus.
1: Abaláveis.
0: Obrigado, Espírito Santo. Tu és.
2: Ana Clara Rocha!
1: Vitória Souza para a glória do Senhor.
2: Glória a Deus!
3: Canção maravilhosa para mim e para você. Hora certa, 11 horas 41 minutos. Hoje na cor, Serapião fez a cirurgia. Na cor, tá tudo bem por aí? Tá tudo certo? Fala pra nós aí como é que tá, tudo certo? Espero que esteja tudo bem. Maravilha de Deus, né? Vamos aqui, tem participação, tem vídeo aqui de Geada. Quem mais tá aqui junto com a gente aí? O Pedro Schlambach, junto com a gente aí também, mandou número 62426 pra gente refletir aqui. Obrigado, Pedro. Deus abençoe. Paulo Cordeiro, tá mateando, olha só. Uma cuia de erva e um sol lindo lá em Concórdia, sol abençoado. Aí não tem vento, né, varão? Aqui tá um vento, mas um vento frio, frio mesmo, tá? Aqui, ó. Tatiane Cristian já botou aqui o filme The Frozen aqui. Deus abençoe grandemente, né? Bom chimarrão aí, Paulo. Obrigado de coração de estar ouvindo aí, Paulo de Concórdia. Todos vocês ouvintes, muito obrigado, né? 11 horas 42 minutos, irmã Nilda, fala para nós o que o teu coração está cheio neste dia. Fala para nós aí, irmã Nilda, o que, que tem de palavra para a gente hoje?
4: Bom dia, irmão Eloy, na doce paz do nosso Senhor Jesus Cristo, meu irmão, eu gostaria aqui de deixar uma palavra, não é uma palavra, é uma reflexão do meu coração. É algo no qual eu creio que vai edificar aqueles que ouvem, aqueles que eu acredito que assim como eu creio que não sou só eu que passo por momentos de adversidade, momentos em que nós olhamos para a esquerda, para a direita, para frente, para trás, nós não vemos como resolver as situações que sobrevêm a nós. E ali bate um desespero, um desânimo, e aí a gente fica pensando como que eu vou fazer para resolver, o que eu faço, meu Deus, como é que eu conserto tudo isso. E tem me acontecido, não uma nem duas vezes, várias vezes já me aconteceu isso, de situações que sobrevêm às nossas vidas, porque a própria palavra do Senhor nos diz que há o dia mau, vem o dia mau para todos nós, porque nós vivemos em um corpo, nós vivemos em um mundo, nós temos um corpo que é corpo, ele é alma, ele é espírito, mas nós vivemos no mundo terreno, no mundo de aflições, um mundo onde nós estamos sujeitos a tantas situações difíceis e complicadas, e que Deus não deixou super-heróis na Terra. Não deixou. Pelo contrário, quando Jesus foi mandado à Terra, ele veio como homem e ele sofreu as mesmas coisas que nós sofremos nos dias de hoje. Venceu o pecado, não pecou, mas passou por aflições, passou por lutas, por perseguições, por calúnias, por frio, por sede, por tudo isso ele passou. E muitas vezes nós temos um equívoco muito grande, porque nós imaginamos, a primeira coisa que vem na nossa cabeça é: Senhor, o que eu fiz de errado para estar passando tudo isso? E há situações que Deus permite acontecer com a gente, que é porque Deus quer forjar o nosso caráter. Deus quer que nós sejamos resilientes, que aprendemos a confiar, descansar nele e deixar Deus trabalhar como ele quer. E nós, como

O Senhor fala de confiança, aonde o Senhor fala de descansar, aonde o Senhor diz que Ele cuida, aonde o Senhor diz que Ele está conosco todos os dias, aonde Ele diz que Ele não desampara, e ali nós vamos sendo fortalecidos, porque as coisas que nós não vamos fazer mesmo com a força do nosso braço, que é Deus quem vai fazer. E tem coisas que é para nós fazer, não adianta querer colocar A e B para nos ajudar ou acatar ideias, porque não vai dar certo. Eu mesmo tenho experiência nisso. Quantas vezes eu passei por dificuldades, eu achei, ah, fulano pode me ajudar, eu vou pedir para ele ajuda, e Deus está dizendo, não, o negócio é eu e você, é nós dois. Então, nós precisamos estar atentos a isso, meus irmãos. Quando Deus pede algo para nós, Ele deixa tão preciso, tão certo como Ele quer. Ele não deixa nada de atravessado, nada errado. Quando Ele pediu para Noé construir a arca, Ele deixou certinho o tanto de madeira, as medidas, a espessura, como era para fazer, o jeito que era para fazer. Sabe, ele deixou ali tudo organizado para que fosse feito daquela forma. Nós precisamos estar atentos do jeito que Deus pede as coisas para nós. Às vezes nós queremos alterar o projeto e começa a dar tudo errado e a gente não entende. Então, que nessa manhã nós venhamos, sabe, abrir o nosso entendimento e deixar Deus falar como é que Ele quer as coisas. Se Ele é o caminho, a verdade e a vida, nós só precisamos seguir esse Jesus. Sermos perfeitos, jamais nós não conseguimos. Não, tem como ser perfeito. Porque perfeito nós só vamos ser na glória quando o nosso corpo for transformado. Mas aqui nessa terra nós vamos ter aflições, mas nós temos a palavra de Deus como nossa bússola para todos os dias. Então que Deus nos ajude. Uma coisa nós podemos fazer junto, orar um pelos outros, sermos misericordiosos, trabalhar para o reino de Deus com o mesmo propósito, sem inveja, sem ciúme, sem contenda, clamando a Deus pela vida do outro, glorificando ao Senhor pela vitória do outro. Mas precisamos estar atentos, meus irmãos, àquilo que nós estamos fazendo, porque nós mesmos muitas vezes somos nós os responsáveis pela nossa queda, pelo nosso fracasso, porque nós muitas vezes nos tornamos incrédulos e queremos dar uma ajudinha para Deus, e Deus não pediu a nossa ajuda. Deus pediu para nós confiar e crer, porque quem faz a obra é Ele. E que Deus nos ajude para viver o propósito confiando, sem alterar o projeto que Deus deixou na mão de cada um, em nome de Jesus. O projeto já foi dado nas mãos de cada um de nós. Não adianta querer mudar o projeto, não adianta querer fazer diferente, não adianta querer colocar outras pessoas. Não adianta. Davi, quando teve a maior boa intenção de levar, trazer a arca de volta, mas por ele não ter feito como o Senhor pediu, causou a morte de Uzá. Quando Davi olhou para uma mulher que não era dele, ele teve problemas, a geração dele toda, espada na casa dele. Então nós temos que estar atento. Qual é o querer de Deus para as nossas vidas? Eu tenho meditado muito nisso, meus irmãos, o que é o qual querer de Deus para minha vida, como é que eu posso fazer diferente para que a palavra de Deus se cumpra na minha casa, na minha família, e para que eu não negligencie aquele que Deus colocou nas minhas mãos. Deus abençoe a cada um e que todos nós possamos esperar com paciência no Senhor e deixar, porque muitas vezes nós oramos, mas não esperamos a resposta. E a gente viu o que aconteceu com Saul por não esperar Samuel voltar. Ele foi, sacrificou e não era para ele fazer. Então, que nós venhamos esperar no Senhor, para que nós venhamos viver as promessas do Senhor. Amém? Deus abençoe cada um em nome de Jesus Cristo. É o desejo do meu coração. Que Deus abençoe cada um mesmo, que sejam todos assim impactados pela presença do Senhor e que o Senhor venha abrir a nossa mente nessa manhã, nos dar discernimento daquilo que Ele quer para nós e possamos suportar firmes, firmes mesmo, aquilo que o Senhor tem para nós, porque o que é para nós não adianta, ninguém vai passar, é nós mesmos. Mas que nós não venhamos desistir, nós venhamos confiar,
crer que Ele está no controle e que Ele não vai nos desamparar.

0: que Ele não vai permitir que o inimigo venha nos tocar. Em nome de Jesus Cristo, tenho todos uma quarta-feira abençoada para a honra e glória do...
1: Bom dia. Amém, glória a Deus. Obrigado, irmã Nilda, por essa mensagem aí também, né? Glória a Deus, né? Obrigado por estar sempre lembrando a gente, trazendo a mensagem também. Que venha cada vez mais pessoas assim também trazer a mensagem. Glória a Deus. Tem mais participação, quem está aqui junto com a gente aqui, ó. Pastor Paulo de Concórdia, bom dia. Aproveitar a semana, família. Vamos aproveitar a semana porque o homem está com vontade de acelerar. Ele quer acelerar. Semana que vem ele começa a trabalhar de volta, então deixa Deus te usar, Paulo.
2: Paz do Senhor, irmão Eloy. Estamos aí interagindo aí, irmão. Disse para o irmão Eloy aí que é uns dias de férias que eu estou por aí, daí eu tô interagindo com a rádio aí. Mas é Cardoso. Cardoso mesmo, irmão Eloy. É Paulo Cardoso. É da cidade de Concórdia, né? Mais natural de Erechim, do Rio Grande do Sul aí.
1: Olha que chique.
2: Estamos gaúchos, tchê. Matemos junto aí com o povo de Deus aí, com a família abençoada aí. É uma benção esse povo aí. Eu gosto de ver eles postar, é frio, é um tomando chimarrão, outro dando testemunho aí, lendo palavra, é uma benção. Tamo junto, meus queridos, tamo junto. Eu amo vocês de coração. Que bom fazer parte desse grupo com vocês aí. Tá bom, meus amados? Tamo aí. Tamo aí pra se ajudar, vamos orar por uns pros outros aí, Deus vai fazendo a obra aí maravilhosa na vida de todos nós, né?
1: Glória a Deus.
2: Deus abençoe, meus queridos.
1: Glória a Deus, né? Olha só, Paulo, eu só vi que Paulo Concórdia, né? Pra saber que era você, saber o nome assim, né? Eu salvo pela cidade, porque quando tá uma mocinha que alguém mandar mensagem, ele vai ali, Paulo, deve haver Concórdia, vai lembrar da cidade, né? Mas eu só tenho que agradecer de coração. Paulo Cardoso, Deus é fiel na tua vida, em nome de Jesus, né? Quero falar para ti que eu não vou esquecer o teu sobrenome, porque o sítio que a gente tem alugado aqui é de uma família Cardoso também, né? Filho do seu João Cardoso aí também, então vai ser fácil decorar aí também, né? Que chique, pessoal de Erechim. Minha esposa é de Passo Fundo, pra frente ainda, né? Deus abençoe grande. Hã? Tu não é de Passo Fundo? Ai, pronto. Ai, ela veio falar agora que ela não aguentou, aliviou a garganta, ela veio aqui no vidro aqui. É estação de Getúlio Vargas. É outro nível, né? Não pode ser Passo Fundo, é só o pai dela que é de lá, né? Deus abençoe grandemente, né? Quem está aqui junto, Andresa Lins, verdade, irmã Nilda, palavra abençoada, glória a Deus, né? Tatiana Krishner, Cordeiro, né? Glória a Deus, que palavra maravilhosa, irmã Nilda, verdade. Glória a Deus. 11 horas 53 minutos. Vamos soltar um louvor da Voz da Verdade, que faz tempo que não tocou aqui, né? Quem tá com saudade de ouvir Voz da Verdade, esse tá na hora, né? Voz da Verdade, até tá doido para digitar aqui, ó. Qual que vocês gostam aqui, ó? Qual deles? Já que tem esse vento debaixo das asas, né? Aí, canção linda para mim e para você. Já que é uma canção bonita, comprida, eu já desejo aqui um ótimo almoço para você, uma ótima tarde na paz com Jesus. Que Deus abençoe, guarde livre todo mal. Acompanhe nossa rede social, Facebook, TikTok lá também. YouTube e Instagram estão parados, mas logo vão estar trabalhando eles lá também, tá, família? Ótimo almoço, paz do Senhor Jesus, meus irmãos. Obrigado de coração pelo carinho, viu? Tchau, tchau.

0: Meio-dia e 4 minutos.
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0: Meio-dia e 5 minutos.
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3: Tenha uma rotina e faça da hora de comer um momento de felicidade. É muito importante se alimentar no mesmo horário. Se possível, reserve um tempo para comer com a família ou os amigos. Faça da refeição um momento para compartilhar.
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5: Olá, chegando para você o nosso Esporte Agora de hoje com a minha apresentação, locutora Patrícia. E a vitória do Egito por 3-1 em cima da Nova Zelândia, comandada pelo agora ex-Liverpool Mohamed Salah, repercutiu na imprensa internacional. Autor do segundo gol, o atacante fez um grande jogo e foi um dos responsáveis pela primeira vitória egípcia em Copas do Mundo. Jornais ingleses destacam vitória inédita da seleção egípcia. O The Guardian destacou a virada egípcia, que começou perdendo por 1-0, com Salah inspirando o Egito em um brilhante segundo tempo da seleção.
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0: Meio-dia e 6 minutos.
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5: E sensação da Copa do Mundo, Cabo Verde pode se classificar para o mata-mata sem ter vencido nenhum jogo na fase de grupos. Cabo Verde é o terceiro colocado do Grupo H. A seleção tem 2 pontos, está igualada com o Uruguai na pontuação, no confronto direto e no saldo, mas fica atrás no número de gols marcados, 3-2. A Espanha lidera a chave com 4 pontos e a Arábia Saudita é a última com 1 ponto. A última rodada tem Cabo Verde versus Arábia Saudita e Uruguai versus Espanha. Os jogos serão disputados nesta sexta-feira às 21 horas, horário de Brasília. A campanha por si só já é histórica. Cabo Verde faz sua estreia em Copas do Mundo e soma 2 empates contra campeões mundiais. Espanha, 0-0 e Uruguai, 2-2.
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11: Graça e paz, estamos chegando na metade da semana, na edição de quarta-feira do programa Adora Top com Jonatas Gonçalves. Tudo de bom pra você.
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2: Programa Dora Top com Jonatas Gonçalves fazendo parte do seu dia a dia, com músicas escolhidas a dedo do seu artista predileto. Claro, tem um pouquinho de tudo. Tem as músicas que foram sucesso e marcaram corações, marcaram épocas. E também tem as músicas novas, os lançamentos, as novidades, um pouquinho de tudo para você ficar por dentro dos bastidores e das músicas novas dos artistas. É o programa Dora Top, que volta no próximo bloco aqui na nossa rádio.
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3: Meio-dia e 24 minutos.
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3: Meio-dia e 25 minutos.
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6: O tapetinho vermelho. Uma pobre mulher morava em uma humilde casinha com sua neta muito doente. Como não tinha dinheiro sequer para levá-la ao médico, e vendo que apesar de seus muitos cuidados e remédios com ervas, a pobre criança piorava a cada dia. Então aquela mulher resolveu iniciar uma caminhada de 2 horas até a cidade próxima em busca de ajuda. Chegando no único hospital público da região, foi aconselhada a voltar para casa e trazer a neta junto para que ela fosse examinada. Quando ia voltando, já desesperada por saber que sua neta não conseguia sequer levantar da cama, a senhora passou em frente a uma igreja. E como tinha muita fé em Deus, apesar de nunca ter entrado em uma igreja, resolveu pedir ajuda. Ao entrar, encontrou algumas senhoras ajoelhadas no chão fazendo orações. As senhoras receberam a visitante. E após se inteirarem da história, a convidaram para se ajoelhar e orar pela criança. Após quase 1 hora de fervorosas orações e pedidos de intercessão ao pai, as senhoras já iam se levantando quando a mulher lhe disse: "Ei, eu também gostaria de fazer uma oração." Vendo que se tratava de uma mulher de pouca cultura, as senhoras retrucaram: "Não é necessário, senhora. Com as nossas orações, com certeza a sua neta irá melhorar." Ainda assim, a senhora insistiu em orar e começou: "Deus, sou eu. Olha a minha neta muito doente. Assim eu gostaria que você fosse lá curar ela. Você pega uma caneta que eu vou lhe dizer onde fica." Aquelas senhoras estranharam o jeito que aquela mulher orava, mas continuaram ouvindo. "Já está com a caneta, Deus. Então o senhor vai seguindo o caminho de volta para Belo Horizonte e quando passar o rio com a ponte, você vai entrar na segunda estrada de barro. Mas não vai errar, tá?" A esta altura, as senhoras já estavam se esforçando para não rir, mas aquela mulher continuou: "Deus, seguindo mais uns 20 minutos, tem uma vendinha. Entra na rua depois da mangueira que o meu barraquinho é o último da rua. Pode ir entrando porque não tem cachorro." Então aquelas senhoras da igreja começaram a se indignar com a situação. Mesmo assim, a mulher continuou: "Olha, Deus, a porta está trancada, mas a chave fica embaixo do tapetinho vermelho. Na entrada, o senhor pega a chave, entra e cura minha netinha. Mas olha só, Deus, por favor, não esquece de colocar a chave de novo embaixo do tapetinho vermelho, senão eu não consigo entrar quando chegar em casa." A esta altura, as senhoras interromperam aquela ultrajante situação, dizendo que não era assim que se devia orar, mas que ela poderia ir para casa sossegada, pois elas eram pessoas de muita fé e Deus, com certeza, iria ouvir as preces e curar a menina. A mulher foi para casa um pouco desconsolada. Mas, ao entrar em sua casa, sua neta veio correndo lhe receber.
7: Minha neta, você está de pé? Como é possível?
6: E a menina então explicou: Vovó, eu ouvi um barulho na porta e pensei que era a senhora voltando. Porém, entrou um homem muito alto com um vestido branco em meu quarto e mandou que eu levantasse. E eu não sei como, eu simplesmente levantei. E quase em prantos, a menina continuou. Depois, vovó, ele sorriu, beijou minha testa e disse que tinha que ir embora, mas pediu que eu avisasse a senhora que ele ia deixar a chave embaixo do tapetinho vermelho. Você que está ouvindo essa história, não são nossas palavras que agradam a Deus, mas um coração contrito, sincero, aberto ao amor que só Ele pode nos dar. Que Deus abençoe abundantemente a nossa vida e os nossos dias, porque só um coração sincero é capaz de fazer milagres. Pense nisso.
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1: Meio-dia e 46 minutos.
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3: Se você quiser alterar o tamanho da fonte no Word, basta pressionar Ctrl mais Shift mais maior que para aumentar, ou Ctrl mais Shift menor que para diminuir o tamanho da fonte em um Windows. Quanto ao Mac, será Command mais Shift mais maior que para aumentar a fonte e Command mais Shift menor que para diminuí-la.

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2: Com este lindo louvor na última do nosso programa de hoje, eu vou ficando por aqui. Tudo que é bom dura pouco, mas o que é pouco sempre é válido. E a gente está aqui disponível sempre neste mesmo horário, aqui nessa mesma rádio. Compartilhe para os seus amigos que tem mais Adora Top na próxima edição com músicas escolhidas a dedo do seu artista predileto, tá bom? Fiquem com Deus, Deus abençoe a sua vida e até a próxima edição do Adora Top.
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3: O sopro divino está no ar. Assim diz a Bíblia. A palavra do Senhor é reta, e todas as suas obras são feitas com fidelidade. Salmo 33, 4. Já tem mais palavra com propósito.
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Oi, como vai você? O programa Estação Louvor está no ar. Você sabe que ele é feito com o objetivo de tornar a sua vida muito mais feliz, mais serena. É, essa programação, ela é meticulosamente criada para oferecer a você mensagens positivas, mensagens de amor, de fé, de esperança. E é por isso que eu estou aqui no Estação Louvor para te acompanhar a partir de agora. Combinado?

0: Você é um propósito de Deus e ninguém pode mudar o que Deus escreveu sobre você. Quando você era uma massa informe no ventre da sua mãe, Deus já havia escrito cada um dos seus dias. Cada um deles escrito e determinado quando nenhum deles existia. Jeremias, antes que você fosse formado no ventre, eu te conheci, te ungi e te dei como profeta às nações. Eu quero profetizar que você vai viver todos os dias que Deus escreveu sobre você, e o propósito do Pai na sua vida vai se cumprir no nome de Jesus. Amém. Obrigado, meu amor.
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2: Tem crente pentecostal aqui na casa? Canta assim, ó.

0: está na hora do intervalo, mas é super rápido. É, aqui a gente gosta de ouvir mais música. Então fique por aí porque eu já volto trazendo mais sucesso. Até já! Estação Global.
1: 13 horas e 26 minutos.
0: Legal, tivemos as mensagens dos nossos parceiros de programação e já estamos de volta com muito mais música.

0: está na hora do intervalo, mas é super rápido. É, aqui a gente gosta de ouvir mais música. Então fique por aí porque eu já volto trazendo mais sucesso. Até já. Estação Global.
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0: Muito bem, já estamos de volta aqui na sua rádio com a melhor programação. Foi um intervalo super rápido e já trazemos mais sucessos para você.

0: Puxa, que pena, nosso encontro está terminando. Mas fica aquele gostinho de quero mais, né? E a certeza de que nós vamos nos encontrar novamente em breve, aqui na sua programação, com as melhores músicas e muito amor no coração. Valeu, até lá!
1: Estação 14 horas e 9 minutos.
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0: Que a paz do Senhor esteja com você nessa super quarta-feira. Aqui no nosso É Para Adorar, convidamos você a mergulhar na serenidade dos louvores que atravessam gerações. Prepare-se para uma experiência de conexão espiritual e de renovação aí interior. Tá começando agora mais um programa É Para Adorar.
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0: momento especial de adoração, hein? Fique ligado para mais inspiração e conexão espiritual.
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Estamos de volta aqui para mais momento de adoração e comunhão através da música. Sinta a energia positiva enquanto mergulhamos aí na próxima seleção musical. Se liga só.

da geração de Eliseu. Eu faço parte da geração de João Batista. Ah, queridos, quantos aqui sentem a presença dele, a graça dele? Ele não está em busca de quem tem diploma. Ele não está em busca de quem tem boa oratória. Ele está em busca dos humildes de coração, que abrem a boca para dizer: Deus, sem ti eu não sou nada. Se eu não tiver a tua presença, então eu não tenho nada. Ah, querido, você tem noção que tem gente que tem dinheiro? Ah, você tem noção que tem gente que tem arte, tem mansão, mas são depressivos? Mas são pessoas que você olha nos olhos e já perdeu o brilho faz tempo. Mas olha você aqui, está desempregado, está morando de aluguel, a carteira não está assinada. Aí alguém pergunta: por que está de pé ainda? Porque

Estamos de volta aqui para mais momento de adoração e comunhão através da música. Sinta a energia positiva enquanto mergulhamos aí na próxima seleção musical. Se liga só.

0: Com gratidão e referência, despedimos aqui de você nesse momento. Mas fica tranquilo, em breve estaremos de volta aí com mais um programa Para Adorar. Que a paz aí encontre você e permaneça sempre com você. Até breve, pessoal.
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0: Então eu disse: Senhor, Deus dos céus, Deus grande e fantástico, fiel à aliança e misericordioso com os que te amam e obedecem aos teus mandamentos. Neemias 1:5. Querido e amado ouvinte, como é bom repartir momentos especiais, refletir com você através de uma mensagem que nos remete ao poder do Criador. Sobre o nosso corpo, a vida, o corpo humano. A matéria-prima, as químicas básicas do nosso corpo podem ser encontradas no pó do chão. No entanto, esses produtos químicos não podem se organizar em tecidos, órgãos e sistemas celulares. Isso só pode acontecer com uma entrada de inteligência. O livro de Gênesis ensina que Deus tirou o pó da terra, um amontoado de substâncias químicas, moldou um homem e depois soprou em suas narinas o fôlego da vida. Então o homem se tornou uma alma viva. Os seres humanos são diferentes dos animais, pois criado foi a sua própria imagem, diz Gênesis 1:27. Nossos corpos foram projetados com a capacidade de passar para a próxima geração a informação programada necessária para formar outra pessoa a partir de produtos químicos simples. Somos mais que os produtos químicos que formam nosso corpo. Somos uma criação especial de Deus. O homem é a obra-prima de Deus, sua obra, a coroação da criação. Pense nisso. Ó Pai misericordioso, quão grande és Tu, Senhor. Isaías 12:6 diz: Gritem bem alto e cantem de alegria, habitantes de Sião, pois grande é o Santo de Israel no meio de vocês.
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0: Paizinho querido, Pai amado, neste momento, sem se importar em qual é a religião de tantos ouvintes que agora unidos estão na Tua palavra, nós queremos render graças a Ti, Pai. Pedir perdão pela nossa incredulidade, pela nossa falta de capacidade em crer plenamente, a falta de capacidade de ver quão grande és Tu, Senhor. Estamos aqui, Deus, para louvar a Ti. Dizer que mesmo diante das nossas falhas, Pai, nós queremos fazer parte do exército de Cristo Jesus. É isso que faz esse apresentador ter a ousadia de aqui falar de Ti, orar e reconhecer a Sua grandiosidade. É isso que faz esse amado ouvinte que está conectado conosco agora estar aqui atento, com o coração caloroso, Pai, só para dizer: Pai, queremos fazer parte do exército de Cristo. Aceita a nós, Senhor. É o nosso pedido, em nome de Jesus. Amém.
2: Que privilégio ter a mesma mão que fez o universo e espalhou as estrelas, escrevendo seu nome no livro da vida. Louve a Deus por isso e declare agora Cristo como seu Senhor e Salvador, buscando a partir daqui o perdão e uma vida correta. Deus alegra-se por todo aquele que assim desejar de todo o coração.

0: 15 horas.
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5: Ah, graça e a paz, povo do avivamento! Chegamos por aqui para mais uma edição da programação Topzera do seu rádio. É a programação Diante do Altar, mais uma edição para você nessa quarta-feira. E uma quarta-feira especial para abençoar a sua vida. Chego por aqui com muita alegria, felicidade, como sempre. Sou seu irmão em Cristo, pastor Gilvani Nunes, trazendo a programação para você Diante do Altar. Essa hora abençoada, onde vamos passar junto esses momentos especiais de alegria, felicidade, palavra e louvor. Tudo aqui para você na programação mais topzera do seu rádio. Então vambora, sem muita delonga, só declaro que através dos louvores da palavra que você vai ouvir na programação de hoje, Deus vai bradar na terra, Deus vai te abençoar. Eu declaro que você vai viver momentos especiais na programação de hoje. Vambora começar, sem delonga, quarta-feirosa de alegria na bênção, é aqui com a gente, sobe o som e vem com a gente na melhor.
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1: Que canção maravilhosa foi essa que você acabou de ouvir, hein? Que coisa boa, você está sendo abençoado aqui na programação Diante do Altar. A gente vai dar uma rápida pausa e já voltamos já já com muito mais de Deus para sua vida, com muito mais coisa boa para o seu coração. Por isso eu te peço, não sai daí não. Quando a gente vai dar essa pausazinha rapidinho, você chama alguém, aproveita, convida alguém para poder assistir, para poder ouvir a programação, na melhor programação do seu rádio aqui com a gente, beleza? Então espero você convidando alguém para poder ser abençoado junto com a gente aqui. Já volto já já. É 2 minutinhos, sai daí não.
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1: Muito bem, estamos de volta depois desse intervalo. Voltamos com Diante do Altar para você, trazendo mais alegria em forma de programa. Trazendo mais alegria em forma de programa para abençoar a sua vida. É uma chuva de bênção no seu rádio, essa programação, viu? Quero dizer para você que você está sendo abençoado e é um prazer para a gente poder estar sendo um canal de bênção na sua vida. Tenho certeza que o programa tem sido bênção para você. De segunda a sexta-feira, estamos aqui nesse horário para abençoar a sua vida. E chega de falar, chega de delonga, porque eu sei que você quer ouvir canção bonita, você quer ouvir louvor, ou quer ouvir louvor abençoado. Então vai rolar agora mais canção bonita. Aumenta o volume por aí, porque vem louvor bonito para você aqui.
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1: Que canção maravilhosa foi essa que você acabou de ouvir, hein? Que coisa boa, você está sendo abençoado aqui na programação Diante do Altar. A gente vai dar uma rápida pausa e já voltamos já já com muito mais de Deus para sua vida, com muito mais coisa boa para o seu coração. Por isso eu te peço, não sai daí não. Quando a gente vai dar essa pausazinha rapidinho, você chama alguém, aproveita, convida alguém para poder assistir, para poder ouvir a programação, na melhor programação do seu rádio aqui com a gente, beleza? Então espero você convidando alguém para poder ser abençoado junto com a gente aqui. Já volto já já, é 2 minutinhos, sai daí não.
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1: Muito bem, gente, estamos de volta com o seu Diante do Altar. Sua dose diária de alegria de segunda a sexta-feira. A gente está por aqui para abençoar você com a nossa programação. Sou seu irmão em Cristo, pastor Giovanni Nunes, fazendo companhia e trazendo alegria em forma de programa para você aqui na melhor do seu rádio. Tá bom? Ó, estamos aqui para abençoar você e desejar que através do nosso programa a sua vida seja alcançada e seja repleta de Deus. Porque o Senhor, tenha certeza, o Senhor te alcançou por essa rádio, o Senhor te alcançou por aí. Eu não sei qual é a luta, qual o vale que você está passando, mas eu sei de uma coisa, que Deus, Ele é contigo e Ele tem tudo sob controle. Pra ficar bom, vamos de canção bonita, porque agora a sequência foi preparada pra você ficar com a gente conectado, abençoado, ligado, sintonizado da melhor. Vamos de música boa.
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No Salmo de número 66, o versículo 5 diz assim: Venham e vejam o que Deus tem feito, como são impressionantes as suas obras em favor dos homens.

Meus amados, nesse Gotas de hoje, eu apresento a vocês um convite que o salmista faz a todos. O convite do salmista é simples. Ele convida as pessoas para que venham e para que vejam as grandes maravilhas, as grandes bênçãos que o Senhor tem feito. É um salmo de quem está celebrando, é um salmo de quem está alegre, que quer mostrar para as pessoas aquilo que Deus tem feito. E como são impressionantes as obras, as suas maravilhas a favor dos homens. Nesse salmo, o que me chama a atenção para dizer para você hoje é o seguinte: o Deus que nós servimos, Ele é Deus ontem, Ele é Deus hoje e será Deus eternamente. Deus com certeza fará milhares e milhares de obras na sua vida. É que às vezes você acha e pode achar que Deus te esqueceu, que Deus te abandonou. Você pode achar que Deus saiu de perto por causa das dificuldades. Eu quero dizer uma coisa para você: que Deus, ele sempre fará o melhor por mim e por você. Independente da circunstância, independente do que você acordou vivendo esse dia, independente do que você está vivendo esses meses, independente do que aconteceu com você nesta semana, eu quero profetizar algo aqui para você hoje. Eu quero declarar nesse Gotas da Palavra de Deus, eu quero ser profético nesse Gotas e declarar que, como esse salmista, escute isso aqui, receba isso aqui hoje, é profético. Como esse salmista está declarando e chamando as pessoas para vir e ver o que Deus tem feito na vida dele, e dizendo: são impressionantes a sua obra acerca e a favor de mim, dos homens. Eu quero profetizar que tão breve, que tão logo, vai chegar a sua vez. Eu quero declarar isso hoje na sua vida. Diante de todas as dificuldades, de todos os vales que você tem vivido, diante de todas as adversidades que você tem passado, eu quero ser boca de Deus nesse Gotas hoje para a sua vida e declarar que tão logo, tão breve, você vai convidar as pessoas para celebrar a sua vitória. Você vai convidar as pessoas para comer aquele churrasco abençoado de celebração da conquista de um vale, de um deserto que você passou. Porque a palavra de Deus diz que o choro dura uma noite e pela manhã vem a alegria. Então quer dizer que há um tempo. Eclesiastes diz que há um tempo para todo propósito. Talvez esse propósito, essa luta, esse deserto, essa guerra que você está travando, talvez no seu casamento com a sua esposa, com o seu esposo, talvez essa luta que você está travando financeira, talvez essa porta que se fechou, ela não será para sempre. Deus manda eu dizer aqui, há um propósito nisso. Coisas maiores, coisas grandiosas, coisas melhores virão sobre sua vida. E para isso eu deixo essa palavra de Gotas hoje, muito profética para aquele que tem fé, para aquele que crê, que você vai cantar um cântico novo, você vai cantar o hino da vitória, você vai celebrar ao Senhor. Vai passar. Essa luta, essa prova, essa tempestade vai passar. E você vai dizer: venham, gente, venham, venham ver que grandes coisas Deus fez na minha vida. Como você pode dizer que Deus cura se nunca passou pela enfermidade? Como você pode dizer que Deus salva se nunca precisou de um livramento? Deus fará. Acredite, receba essa palavra. Não deixe que a sua fé esmoreça, mas acredite que Deus está falando com você hoje.

0: você vai cantar um cântico novo, vai passar. Receba essa palavra, esse é o Gotas da Palavra de Deus. Eu sou o pastor Giovanni Nunes. Até uma próxima, graça e paz. Shalom.
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3: Horas e 54 minutos.
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Aí talvez alguém vai perguntar pra você: por que que você sobreviveu nessa batalha? O que que te manteve de pé? Aí tu vira pra essa pessoa e fala assim:

Posição 6.

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2: O sopro divino está no ar. Assim diz a Bíblia. A palavra do Senhor é reta, e todas as suas obras são feitas com fidelidade. Salmo 33, 4. Já tem mais palavra com propósito.
1: Voltaremos a qualquer momento com mais. Assim diz a Bíblia.
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versão 2.

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2: Olá, povo abençoado de Deus! Começando nesta quarta-feira mais um programa do nosso Adoração Máxima, sempre trazendo para você o melhor e o máximo da adoração, para você entregar o seu louvor a Deus. Eu sou Diego Almeida e te faço companhia de muita bênção, de muita unção. Então vamos iniciar o nosso programa, porque a nossa sequência de louvores, ela tá uma maravilha. Vem comigo e vamos adorar a Deus.
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0: Vamos glorificar o Senhor, vamos oferecer mais a Ele nessa noite.
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3: Você está sintonizado aqui no Adoração Máxima. Não sai daí que vamos para um breve intervalo, mas já já estaremos de volta.
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3: Voltando com mais um bloco do nosso Adoração Máxima. Esse bloco tem muita coisa boa para você que quer adorar a Deus, para você que quer buscar mais da presença dele. Então, nesse momento, eu te convido a você ficar com a nossa próxima sequência de louvores, que eu tenho certeza que vai ajudar muito na sua vida espiritual. Então, confere aí a nossa próxima sequência de louvores que já está pronta!
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1: Voltando com mais um bloco do Adoração Máxima, levando para você muito louvor e muita adoração para a sua vida, para o seu coração.
2: Dezessete horas e 20 minutos.
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4: Na misericórdia de Deus, Salmo 52:8. Medite um pouco sobre essa misericórdia do Senhor. É tenra misericórdia. Com suave e amoroso toque, Ele sara os quebrantados de coração e cura-lhes as feridas. Ele é gracioso tanto na forma de sua misericórdia como em sua quantidade. É uma grande misericórdia. Não há coisa alguma pequena em Deus. Sua misericórdia é como Ele, sem fim. Você não pode medi-la. Sua misericórdia é tão grande que Ele perdoa grandes pecados de grandes pecadores, mesmo depois de longos períodos de tempo. Por isso, concede grandes favores e grandes privilégios e nos leva a grandes deleites no grande céu do grande Deus. É misericórdia imerecida, como, aliás, toda verdadeira misericórdia deve ser, pois misericórdia merecida é apenas a utilização de uma nomenclatura imprópria para a autojustiça. Não havia qualquer direito da parte do pecador para qualquer tipo de consideração do Altíssimo. Uma vez que o rebelde foi condenado ao fogo eterno, ele merecia abundantemente a desgraça, e se liberto da ira, apenas o amor soberano pode ser encontrado como causa, pois não havia coisa alguma no próprio pecador. É abundante misericórdia. Algumas coisas são grandes, mas têm pouca eficácia em si mesmas. Mas essa misericórdia é um cordial aos nossos espíritos caídos, um unguento de ouro para os nossos ferimentos ensanguentados, um curativo celestial para os nossos ossos quebrados, uma carruagem real para os nossos pés cansados, um seio de amor para o nosso coração temente. É múltipla misericórdia. Como Bunyan diz, todas as flores no jardim de Deus são em dobro. Não há apenas uma singular misericórdia. Você pode pensar que você tem apenas uma misericórdia, mas você irá percebê-la como um feixe de misericórdias. É abundante misericórdia. Milhões de pessoas já a receberam. E está muito longe de se esgotar. É tão doce, tão completa e tão livre como sempre foi. É misericórdia infalível, nunca te deixará. Se a misericórdia é tua amiga, ela estará contigo em tentação para te guardar a não ceder. Contigo em apuros para lhe impedir de naufragar. Vivendo contigo para ser a luz e a vida do seu rosto, e contigo morrendo para ser a alegria da tua alma quando o conforto terreno estiver diminuindo rapidamente.
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3: Muito obrigado pela sua presença e participação nesse dia de adoração. Espero que cada louvor tenha ministrado, tenha falado ao seu coração. Fiquem todos com Deus, porque o nosso Adoração Máxima já vai ficando por aqui. Até mais, pessoal. Tchau, tchau.
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5: 17:39.
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8: Olá, gente, forte abraço pra você ligado aqui na melhor programação do seu rádio. Tô chegando, muito prazer, Marcos Santos. Estamos aqui assumindo a partir de agora e eu venho trazendo pra você o nosso programa de todos os dias aqui, o nosso programa Conectados com Deus. Ó, hoje é quarta-feira, meio de semana, hein? Quarta-feira, meio de semana, é o coração da semana. Tô chegando com o nosso Conectados com Deus. Hoje é 24, tá? 24 de junho, 2026. Olha, vou falar pra você, hein? Tá passando muito rápido, gente. O ano, né? Tava conversando esses dias, como o tempo tá passando rápido. Você já reparou aí? Ah, o tempo, como tá passando rápido? Olha, vou falar pra você, tá? Olha, não é fácil não, hein? Ó, ótima quarta-feira pra gente. Deus sempre na frente. E eu quero te ouvir por aqui. Tá bom? Manda aquele áudio aqui pra mim, solta a voz através do WhatsApp da rádio. Também tem o nosso Insta, é o Instagram aqui da rádio, tá? Fica à vontade aí, o nosso Insta, tá? Não, o Instagram, fi. Tá, o nosso Instagram, que você vai poder bater um papo aqui com a gente na nossa rádio, tá bom? Pra começar muito bem, desta quarta-feira, meio de semana, a gente começa assim, ó, trazendo uns louvores pra você, pra gente edificar o nome do Senhor. Quem? Marcos. Aperta o play, tá começando nosso programa Conectados com Deus, bora!

Mais louvores, mais músicas, mais alegria você encontra aqui no seu programa Conectados com Deus. Ó, faz o seguinte, visite aí nosso site, tá bom? Aí da nossa rádio, confere a programação completa, os horários bonitinho, pra você ficar antenado, o que rola dentro da nossa programação e também os nossos bastidores. Tá bom? Acesse agora aí o site da nossa rádio e também já aproveita, segue também no Instagram.

0: Esse é o nosso Conectados com Deus. Muito bem. Fechando aí a nossa sequência musical. E aí, tá tudo bem? Tudo certinho? Gente, vamos intervalo, vou pro intervalo rapidinho, daqui a pouquinho tem muito mais, tem o seu alô, tudo de bom, eu volto já já.
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3: 18:08.
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5: Tenha uma rotina e faça da hora de comer um momento de felicidade. É muito importante se alimentar no mesmo horário. Se possível, reserve um tempo para comer com a família ou os amigos. Faça da refeição um momento para compartilhar.
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0: Opa, tô de volta, hein?
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0: Ei! Ah, tô com você, ótima quarta pra gente! Tô de volta por aqui, salve, salve juventude, salve, salve povo de Deus! Vamos aqui, ó, pra mais um bloco do nosso programa Conectados com Deus. Você já viu sua mensagem aqui pra mim? Ainda não? Vai lá agora no nosso WhatsApp, no nosso Instagram, valendo a sua interação comigo aqui, tá? Fique à vontade aí, tá? Você chega pra cá, tá? Chega pra cá. Você que tá aí, ó. Ah, você mesmo, você que tá aí ouvindo a nossa rádio, vem participar do nosso programa, tá bom? Fique à vontade aí, ó. Todo mundo em conexão com Deus, conectados com a palavra, em conectados com Jesus, com o Senhor Jesus e muito mais chegando essa pra você que abriu nosso bloco, hein?

A sua música passa por aqui no programa Conectados com Deus. Muito prazer, Marcos Santos na voz por aqui. Chegando muitas participações aqui, ó, no nosso redes sociais. Tem a Aline, tem a Jéssica. Ô, Jéssica! O meu amigo Lucas tá ligado com a gente também aqui na programação da nossa rádio. O meu amigo Elivelton, tudo bem, Elivelton? Um grande abraço, a paz do Senhor Jesus pra você também. O meu amigo Wagner Soares. O Gilson, lá na Serra, no Espírito Santo. Ligado com a gente aqui no programa mais abençoado do seu rádio.

0: Esse é o nosso Conectados com Deus. Vai ficando por aqui. Gente, amanhã tô de volta. Amanhã tô de volta, se Deus quiser, se Deus nos permitir. Forte abraço pra você. Amanhã tem muito mais pra você. Tchau, pessoal. Ótima quarta. Fui!
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4: Opa, vem com tudo, já tá no ar o nosso Gospel Show, hein? Hoje é quarta-feira. É, a semana tá passando rápido, não é mesmo? Hoje já é quarta-feira. Por aqui seu amigo Alex Gouveia, trazendo mais uma edição assim, nesse clima gostoso, nessa animação todinha do nosso Gospel Show. É o Gospel Show, com muita música gospel de qualidade pra você, tá? É pra você adorar, curtir e louvar o nome do Senhor. Então aumenta o volume e compartilha pra todo mundo, porque já tá no ar o Gospel Show. E a nossa primeira sequência é assim, ó.
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0: aí, tá curtindo a nossa programação? Já já tem muito mais Gospel Show, não sai daí.
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4: Relacionamento. Ter uma boa rede de amigos e familiares está associado à maior longevidade, enquanto a solidão está associada a riscos de doenças cardíacas.
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5: 18 horas e 57 minutos.
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0: Opa, tô de volta e por aqui continua o nosso Gospel Show. É o show da música gospel pra você.

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1: O sopro divino está no ar. Assim diz a Bíblia. A palavra do Senhor é reta e todas as suas obras são feitas com fidelidade. Salmo 33:4. Já tem mais palavra com propósito.
0: Voltaremos a qualquer momento com mais. 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
3: E aí, tá gostando do Gospel Show? Estamos de volta. Aumenta o volume que tem muito mais músicas para você aqui na nossa programação.

Quem é o homem que teve o poder de andar sobre o mar? Quem é o homem que tem o poder de fazer tudo mudar? Esse homem é o Senhor Jesus. É Ele que quer reger a tua vida se você deixar. É Ele que quer te tirar do fundo do poço e te colocar num lugar alto e seguro e te fazer muito mais que vitorioso.

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1: Opa, tô indo nessa, hein? Gospel Show tá ficando por aqui, mas eu volto amanhã com mais uma edição do Gospel Show pra você, tá bom? Se o nosso grande Deus assim nos permitir, é claro, né? Fiquem todos com Deus, beijão no fundo do coração e até amanhã. Tchau, tchau.
2: 19 horas e 30 minutos.
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1: Cheguei eu mesmo, seu amigo Jorginho Amaral, para apresentar mais uma edição do programa Review Gospel nesta quarta-feira, meio de semana. Prazer, viu, gente? Bom demais poder estar aqui novamente na sua companhia para tocar muita música boa para você. Então, vem e bora curtir a nossa primeira!
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1: Ah, essa eu gostei, linda essa, né, gente? Aqui no nosso programa Review Gospel. Mas ó, tem mais daqui a pouco pra você, não saia daí que eu volto já!
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1: Já voltando, gente, programa Review Gospel no ar aqui na sua rádio. E tem mais sucesso.
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1: Tá aí, turminha, você vai curtindo as melhores músicas gospel aqui na sua rádio preferida, tá? Não saia daí, que já já eu volto com muito mais.
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3: 20 horas e 5 minutos.
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1: Já voltando por aqui no Review Gospel. A gente segue com muito mais pra você.
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1: Esse é o programa Revio Gospel, né? Só música gostosa pra gente curtir e deixar sempre o nosso dia melhor. Daqui a pouquinho eu volto, tem mais!
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1: É o programa Revio Gospel, turminha, que continua com tudo por aqui na sua rádio preferida, com muito mais músicas pra você.
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1: Ah, já vai batendo uma tristeza, né, gente? Com certeza. Não, mas esse programa a gente só fala em felicidade. Deixa a tristeza de lado, né? E bora ser feliz, com certeza. Eu falo em felicidade porque amanhã continua o nosso programa Review Gospel aqui na sua rádio, tá bom? Sinta-se abraçado, fiquem com Deus. Eu também estou indo com ele, que ele possa te acompanhar aí nesse dia, tá? Um beijo todo especial e até amanhã. Tchau, gente!
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3: O tapetinho vermelho. Uma pobre mulher morava em uma humilde casinha com sua neta muito doente. Como não tinha dinheiro sequer para levá-la ao médico, e vendo que apesar de seus muitos cuidados e remédios com ervas, a pobre criança piorava a cada dia. Então aquela mulher resolveu iniciar uma caminhada de 2 horas até a cidade próxima em busca de ajuda. Chegando no único hospital público da região, foi aconselhada a voltar para casa e trazer a neta junto para que ela fosse examinada. Quando ia voltando, já desesperada por saber que sua neta não conseguia sequer levantar da cama, a senhora passou em frente a uma igreja. E como tinha muita fé em Deus, apesar de nunca ter entrado em uma igreja, resolveu pedir ajuda. Ao entrar, encontrou algumas senhoras ajoelhadas no chão fazendo orações. As senhoras receberam a visitante e, após se inteirarem da história, a convidaram para se ajoelhar e orar pela criança. Após quase 1 hora de fervorosas orações e pedidos de intercessão ao pai, as senhoras já iam se levantando quando a mulher lhe disse: "Ei, eu também gostaria de fazer uma oração." Vendo que se tratava de uma mulher de pouca cultura, as senhoras retrucaram: "Não é necessário, senhora. Com as nossas orações, com certeza a sua neta irá melhorar." Ainda assim, a senhora insistiu em orar e começou: "Deus, sou eu. Olha a minha neta muito doente. Assim eu gostaria que você fosse lá curar ela. Você pega uma caneta que eu vou lhe dizer onde fica." Aquelas senhoras estranharam o jeito que aquela mulher orava, mas continuaram ouvindo. "Já está com a caneta, Deus. Então o senhor vai seguindo o caminho de volta para Belo Horizonte e quando passar o rio com a ponte, você vai entrar na segunda estrada de barro. Mas não vai errar, tá?" A esta altura, as senhoras já estavam se esforçando para não rir, mas aquela mulher continuou: "Deus, seguindo mais uns 20 minutos, tem uma vendinha. Entra na rua depois da mangueira, que o meu barraquinho é o último da rua. Pode ir entrando porque não tem cachorro." Então aquelas senhoras da igreja começaram a se indignar com a situação. Mesmo assim, a mulher continuou: "Olha, Deus, a porta está trancada, mas a chave fica embaixo do tapetinho vermelho. Na entrada, o senhor pega a chave, entra e cura minha netinha. Mas olha só, Deus, por favor, não esquece de colocar a chave de novo embaixo do tapetinho vermelho, senão eu não consigo entrar quando chegar em casa." A esta altura, as senhoras interromperam aquela ultrajante situação, dizendo que não era assim que se devia orar, mas que ela poderia ir para casa sossegada, pois elas eram pessoas de muita fé e Deus, com certeza, iria ouvir as preces e curar a menina. A mulher foi para casa um pouco desconsolada. Mas, ao entrar em sua casa, sua neta veio correndo lhe receber:
4: "Minha neta, você está de pé? Como é possível?"
3: E a menina então explicou: "Vovó, eu ouvi um barulho na porta e pensei que era a senhora voltando. Porém, entrou um homem muito alto com um vestido branco em meu quarto e mandou que eu levantasse. E eu não sei como, eu simplesmente levantei." E quase em prantos, a menina continuou: "Depois, vovó, ele sorriu, beijou minha testa e disse que tinha que ir embora, mas pediu que eu avisasse a senhora que ele ia deixar a chave embaixo do tapetinho vermelho. Você que está ouvindo essa história, não são nossas palavras que agradam a Deus, mas um coração contrito, sincero, aberto ao amor que só Ele pode nos dar. Que Deus abençoe abundantemente a nossa vida e os nossos dias, porque só um coração sincero é capaz de fazer milagres. Pense nisso.
5: Horas e 42 minutos.
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7: Horas e 43 minutos.
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9: Tenha uma rotina e faça da hora de comer um momento de felicidade. É muito importante se alimentar no mesmo horário. Se possível, reserve um tempo para comer com a família ou os amigos. Faça da refeição um momento para compartilhar.
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10: Olá, chegando para você o nosso Esporte Agora de hoje com a minha apresentação, locutora Patrícia. E a vitória do Egito por 3-1 em cima da Nova Zelândia, comandada pelo agora ex-Liverpool Mohamed Salah, repercutiu na imprensa internacional. Autor do segundo gol, o atacante fez um grande jogo e foi um dos responsáveis pela primeira vitória egípcia em Copas do Mundo. Jornais ingleses destacam vitória inédita da seleção egípcia. O The Guardian destacou a virada egípcia, que começou perdendo por 1-0, com Salah inspirando o Egito em um brilhante segundo tempo da seleção.
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7: 20 horas e 45 minutos.
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10: E sensação da Copa do Mundo, Cabo Verde pode se classificar para o mata-mata sem ter vencido nenhum jogo na fase de grupos. Cabo Verde é o terceiro colocado do Grupo H. A seleção tem 2 pontos, está igualada com o Uruguai na pontuação, no confronto direto e no saldo, mas fica atrás no número de gols marcados, 3-2. A Espanha lidera a chave com 4 pontos e a Arábia Saudita é a última com 1 ponto. A última rodada tem Cabo Verde versus Arábia Saudita e Uruguai versus Espanha. Os jogos serão disputados nesta sexta-feira às 21 horas, horário de Brasília. A campanha por si só já é histórica. Cabo Verde faz sua estreia em Copas do Mundo e soma 2 empates contra campeões mundiais. Espanha, 0-0 e Uruguai, 2-2.
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16: Graça e paz, estamos chegando na metade da semana, na edição de quarta-feira do programa Adora Top com Jonatas Gonçalves. Tudo de bom pra você.
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segundos. 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